0: eu preciso ter estoque para 15 dias. Já na minha realidade de padaria hoje, torna-se diferente porque eu tenho 10 fornecedores que, se eu ligar agora, às vezes até traz para mim. Então a realidade é muito diferente. Eu preciso entender em relação ao lugar que eu estou para, em cima disso, eu conseguir fazer o estoque e começar a trabalhar dentro do meu negócio.
1: Isso é muito interessante. É gestão. Gestão aplicada todo tempo, né?
0: Justamente.
1: É mais pela rotatividade que tem. João, se tivesse uma mensagem para você deixar para quem está assistindo nosso programa hoje e quer mudar de vida, qual que seria essa mensagem?
0: Cara, o que eu posso falar é o seguinte: persevera em tudo que você for fazer, tenha humildade para ouvir quem já está há muito tempo no mercado, tenha humildade de escutar quem convive com você, porque às vezes, assim, você tem um negócio, cara, tem pessoas à sua volta que tá vendo você caminhando pro buraco e você, às vezes, escuta da rua, mas não escuta de casa. Então, assim, o que eu posso falar é, cara, perseverar, ter humildade, aprende a ouvir e entenda em relação àquilo que você quer trabalhar. E mais do que isso, chama Jesus para dentro da sua vida, Jesus para dentro da sua casa, Jesus para dentro do seu negócio, porque você não vai prosperar em todas as áreas da sua vida se Jesus não estiver na sua vida e não estiver no seu negócio.
1: Isso é muito interessante. 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
1: Ó, aí o Islene perguntou uma questão aqui que vale a pena você falar também. Quando vão fazer parceria com a iFood? 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
0: Já fizemos.
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0: Vamos
1: lá. Muito obrigado, dona Thelma tá aqui também acompanhando. Muito obrigado, dona Thelma, pela audiência, uma pessoa que eu admiro muito. É proprietário da galeria onde tem lá o escritório. João, quero te agradecer, muito obrigado pela sua presença. Se quiser fazer suas considerações finais, mandar um abraço, fazer uma declaração para a esposa que tá lá braba esperando.
0: Isso, vambora.
1: Fique à vontade, esse momento é todo seu.
0: Vambora, pessoal, é o seguinte, quero agradecer a oportunidade aqui que vocês me deram. É, eu sempre falo o seguinte, que hoje o João, ele é agraciado o tempo todo. E ele é conectado com pessoas que Deus ligou à vida dele. Temos aqui o Henrique, temos aqui o Lucas. Um dos sucessos hoje da Oliver Pães faz parte da nossa história, o Lucas, que é o nosso diretor aqui, também dono da página Tiradentes Notícias, que é um cara que ajudou a nossa loja a chegar mais longe, que é um cara que ajudou a nossa loja a ser conhecida na região. Então, assim, agradeço ao Lucas, agradeço o pessoal da região de Aparecida por ter nos recebido tão bem, por ter dado a oportunidade da gente atender sua família, porque hoje ali a gente tem minha família atendendo a sua. É o que a gente busca trabalhar ali dentro da loja, ambiente familiar, um ambiente onde você chega e se sinta bem. A gente ora por você, saiba disso. 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Vambora.
1: É isso aí, hoje nós tivemos aqui uma verdadeira aula sobre empreendedorismo, gestão e principalmente sobre essa virada de chave de empregado para empregador. E aí fiquei aqui uma grande reflexão: empreender não é apenas abrir um CNPJ, é desenvolver a mentalidade, aprender gestão e ter coragem para enfrentar todo esse processo. Se esse conteúdo te ajudou, compartilhe essa live com seu amigo que precisa ouvir um pouco sobre gestão, sobre negócio. Se inscreva no nosso canal do YouTube Bastidores do CNPJ e acompanhe os nossos próximos episódios. Muito conteúdo bacana e que Deus abençoe, que semana que vem estaremos aqui com o nosso advogado, falando um pouco aí sobre assuntos advocatícios, sobre o negócio que ele montou também na nossa região e sobre como resolver conflitos da melhor forma possível que o meio empresarial também nos oferece. Então, muito obrigado pela sua audiência, obrigado a todos vocês que participaram aqui. Se Deus quiser, terça-feira estaremos de volta às 20 horas com mais um programa Bastidores do CNPJ. Até a próxima. Obrigado.

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1: 21 horas e 12 minutos.

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4: 21 horas e 26 minutos.
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2: 21:39.
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2: 21 horas e 47 minutos.

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3: 21 horas e 52 minutos.

0: Amém. Digno ao Cordeiro de Deus de receber toda a honra, toda a glória e todo o louvor pelos séculos dos séculos. Amém. Obrigado, Paulinho, Érica, Melk, Paloma, Mozart, Jéssica. Muito obrigado.
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2: Oi, povo de Deus, olá meu irmão, olá minha irmã, e aí, tá tudo bem com você? Olha, eu espero que sim, viu? Que programação foi essa? Maravilhosa, né? E eu chego a partir de agora com o Sertanejo Gospel, então vem comigo porque eu tô chegando, Cheguei no clima da sua quarta-feira, coração da semana. Hoje é dia 20 de maio, 2026, conta pra mim, tá tudo bem com você? Olha, eu espero que sim, viu? E que bom poder cumprimentar você com a graça e a paz do nosso Senhor, que recebe todo entendimento, vem estar em sua vida, inundando todo o seu ser em nome de Jesus. Que bom que estamos juntos partilhando e compartilhando o amor de Deus com o melhor da música evangélica sertaneja. Uma hora com a sua boa e bem-vinda audiência, a sua companhia. Abraçando você em casa, no trabalho, no campo, nas estradas, nas rodovias, nos sítios, nas fazendas. Olá, criançada. Oi, meninada. Quão bom e suave é que os irmãos vivam em união. Esse é o seu, é o nosso Sertanejo Gospel, nessa emissora que você ouve pelas ondas do rádio, pelo site, aplicativo, pela Alexa, em qualquer lugar do Brasil, do mundo. Você pode baixar o nosso aplicativo, curtindo o seu smartphone, aí no seu tablet. Quero também convidar você a me seguir nas redes sociais, Instagram ou TikTok, @IsraelFerreiraLocutor. No programa teremos Danilo Cias, Thalita Barros, teremos também por aqui Fábio Alves e, para começar bem, vamos meditar na palavra de Deus. Os olhos do Senhor repousam sobre os justos e os seus ouvidos estão abertos ao seu clamor. Salmos 34:15. Meu irmão, minha irmã, alguns argumentam que esta é uma forma de escapismo, uma maneira de negar a realidade cruel e injusta do mundo. Outros apontam que a ideia da justiça divina é problemática, pois implica em julgamentos arbitrários e exclusões injustas. Ainda assim, para muitos, a promessa dos olhos do Senhor voltados para os justos é uma fonte de conforto e inspiração, uma expressão de fé na bondade e na misericórdia divina. Em última análise, a história do Salmo 34, verso 15, é a história da busca humana por sentido e significado em meio ao caos e à incerteza. É a história da crença na possibilidade de uma ordem divina que transcende as limitações humanas e oferece uma perspectiva de esperança. É a história de fé na proteção divina que pode não nos livrar de todos os males, mas nos sustenta em meio às tempestades da vida. Você concorda comigo? Então diga amém. Meu nome é Israel Ferreira e esse é o Sertanejo Gospel, que começa com Alan e Emerson, 24 horas.

0: Em tudo é graças, amém, meu irmão? Débora Alcântara, tá tudo bem. Danilo Cias, Deus cuida de mim. Olha, meu irmão, minha irmã, ele tem que cuidar de você todos os dias da sua vida. Nas pequenas coisas, você tem também que dar valor a isso, porque se torna testemunho para muitas pessoas, amém? Chegando por aqui agora, sintonizando pela primeira vez, já é de casa, você pode ficar à vontade me apresentando. Eu sou Israel Ferreira, nessa emissora com o Sertanejo Gospel, que vai pro intervalo e volta com o Fábio Alves.
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4: 7:37.
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0: Que bom que estamos juntos! Ótima quarta-feira, coração da semana. E você em Vila Ceasa, no supermercado, no sacolão, né? Tá aí no restaurante, nas lanchonetes, ouvindo nosso programa. Muito obrigado, carinho da sua audiência. Aproveita e me fala de onde é que você ouve o nosso programa, tá? Você pode fazer contato também, além do WhatsApp da nossa emissora, no meu Instagram ou TikTok, @IsraelFerreiraLocutor. Enquanto isso, tem Elisvaldo Nogueira, Uma Nova História.

0: Essa música é maravilhosa. John e Luan, Sonhos e Segredos. Fábio Alves, Deus vai te ajudar. Amém. Crê somente, Ele está com você. Ele é seu ajudador, meu irmão, minha irmã. E olha, que bom saber que você escolheu nosso programa para ser a trilha sonora da sua quarta-feira aqui na nossa emissora, que vai para o intervalo e volta com Thalita Barros.
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2: 7:48. 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
0: Que bom que estamos juntos falando, levando o amor de Deus a muitos corações pelo Brasil afora, porque são várias emissoras que transmitem o nosso programa. Aproveita também e compartilha com seus amigos e amigas, irmãos da sua igreja, o nosso programa, tá bom? Gente, hoje é 20 de maio, é um dia maravilhoso. É dia de cantar parabéns pra você nessa data querida. Muitas felicidades, muitos e muitos anos de vida. Que o Senhor te abençoe, te dê santidade, muitos anos de vida, muitas felicidades. Parabéns, meu irmão. Parabéns, minha irmã. Hoje, dia 20 de maio de 2026, hoje eu estou completando, glória a Deus, 36 anos de batizado na Primeira Igreja Batista lá de Caratinga. Pois é, 36 anos, gente, como é que passa rápido o tempo, né? E glória a Deus por isso. Agora, hoje também é o Dia Mundial das Abelhas, Dia Nacional do Pedagogo, aniversário do município de Estrela, no Rio Grande do Sul, Piedade, em São Paulo, e Palmas, no Tocantins. Agora, sendo seu aniversário hoje, tem Max Williams, Nunca Mais Solidão.

0: Roberto Rodrigues, Maranata, amém. Ora vem, Senhor Jesus. Thalita Barros, Não É o Fim. Mais um bloco para você ouvir e louvar também nessa quarta-feira no nosso Sertanejo Gospel, que vai com intervalo, só informando que daqui a pouquinho tem mais um programa chegando e vai fazer companhia. Mas eu volto depois de um cafezinho, trazendo as últimas de hoje. Fica aí.
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4: 8:03.
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6: Facão, rapaz, essa noite eu não dormi de jeito nenhum, só.
7: Eu tô vendo mesmo, seus olhos estão meio inchados. Por que tu não dormiu, homem?
6: Rapaz, eu não sei da onde saiu um rato comodão, rapaz, do tamanho de um gato. Começou a andar em cima da cabeceira da cama assim, a mulher gritou com aquele negócio.

sozinho. Nossa, meu bem, acorda, acorda. Ó, o vizinho lá embaixo tá querendo matar a mulher dele. E a minha mulher, mata então, mata. E o pá, pá. Aí a vizinha falou assim, liga pra polícia, liga pra polícia. Aí o marido dela pegou e ligou pra polícia. A polícia chegou lá e bateu na porta. E a minha esposa pegou e... mata, mata então. A polícia bateu, arrombou a porta e chegou. Não é que ele matou um rato.

0: 8:06.
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2: Que coisa boa também ter você por aqui, saber que você tá ligado no som do seu carro, no som da sua caminhonete, né, do som do seu caminhão, tá no seu smartphone, tá pelo site, pelo aplicativo. Uma abençoada quarta-feira. Matheus Ferreira chegando por aqui com a música Santo.

0: Micaele Rayane, filho meu, essa letra que inspirada, viu? Pra você que tá aqui ligado com a gente em nossa emissora, louvando nosso Deus com mais um sertanejo gospel. Na sequência, fica aí mais uma linda programação chegando e vai fazer companhia. Amanhã eu posso te esperar no mesmo horário, combinado então? Olha, uma ótima pessoa da quarta-feira, Deus abençoe, eu te guarde e até amanhã. Você me empresta o seu coração, empresta, tchau.
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2: 8 horas e 18 minutos.

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7: Olá, meu querido, olá, minha querida, olá, quarta-feira. Sejam todos bem-vindos à nossa edição de 20 de maio de 2026. A partir de agora, eu, Márcio Santolin, sou a porta-voz desse programa abençoado, desse momento em que passamos juntos durante uma hora, quando nós aqui evidenciamos sentimentos, graças, glorificamos a fé e sempre, né, sentimos a presença de Deus em nossas vidas. Chegamos ao meio da semana. O cansaço começa a nos pegar, mas Deus ainda acredita na nossa capacidade. Gabriel Guedes abre cantando Eu Me Rendo.

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A principal arma que você tem é quarto fechado. O principal escudo que você tem é intimidade com o Pai. Vinde a mim, ele diz, vinde. Ele tem alívio para nós. Esse fardo seu é muito pesado. Essa responsabilidade não é para estar em cima de suas costas. Só precisa você andar em obediência e intimidade com ele. Fecha a porta do quarto. Tira de cima de você esse peso. Ele vai trazer alívio para tua labaço candarama. Ele vai trazer sentido para os teus dias. Vai sair de cima de você esse fardo.

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1: Aqui teve o som que abriu muito bem a nossa quarta, Marcos Nunes com Kellen Bianca, na força do seu braço. Até quem está cansado pode recomeçar. Nós voltaremos já com mais um bloco por aqui.
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3: 8 horas e 46 minutos.
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1: Hoje é quarta-feira e você confere as primeiras informações do dia. Após reunião com parlamentares do PL ontem, o senador Flávio Bolsonaro admitiu que visitou o banqueiro Daniel Vorcaro mais de uma vez, inclusive depois dele ter colocado tornozeleira eletrônica. O encontro ocorreu na casa de Vorcaro, em São Paulo, quando ele estava em prisão domiciliar, depois de ser detido pela primeira vez. A declaração foi dada depois de reunião de Flávio com as bancadas do PL no Congresso para tentar um alinhamento sobre a crise deflagrada depois da divulgação do áudio no qual o senador pede dinheiro a Vorcaro. Voltamos em instantes com mais um bloco de notícias.

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2: Dando sequência, Deus fortalece quem decide continuar. Continue, siga. Lucas Roque e Gabriel cantando Estou de Volta.

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1: Com a graça de Deus, ouvimos Juliano Som e Gabriela Rocha, Altar, Noite de Adoração. Isadora Pompeu cantou Em Troca. Já já vem aquele momento em que nós compartilhamos a palavra pra você, não perca.
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5: 9:04.
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9: De volta com mais informações da sua rádio. A Polícia Federal efetuou ontem uma operação para investigar eventual violação de sigilo funcional cometido por um perito da corporação. O crime ocorreu supostamente em meio às apurações do escândalo do Banco Master. A imprensa apurou que o investigado é um perito criminal federal que teria vazado a jornalistas informações sobre o contrato do Master com o escritório da advogada Viviane Barsi, esposa do ministro Alexandre de Moraes. Considerado um dos principais peritos da corporação na investigação de crimes financeiros, o policial federal é engenheiro lotado em Vilhena e fazia parte do quadro de servidores que

0: Advocacia Geral da União enviou um documento para o Supremo Tribunal Federal no qual defende que a lei da dosimetria continue suspensa. A aplicação da lei só poderá ocorrer após o julgamento de processo, que deve ser marcado ainda neste mês. As manifestações foram solicitadas pelo ministro Alexandre de Moraes ao Congresso e ao governo. Voltamos em instantes com o último bloco de notícias. Notícia em ponto.
1: 9:06.
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3: Dando sequência à nossa programação, tem dizem que o desânimo fala mais alto.
4: Agora, no seu programa Encontro Gospel, momento da mensagem do dia, onde iremos refletir com a palavra de Deus.
3: Dizem que a vontade é parar, desistir, deixar tudo como está. Mas Deus não te trouxe até aqui para abandonar a caminhada agora. Ele conhece suas limitações, suas dores e até o cansaço que ninguém vê. O mesmo? E continue, né? Ele diz para você, continue. Porque quem caminha com Deus sempre encontra força para recomeçar. Isaías 40, 31. Os que esperam no Senhor renovarão as suas forças. Amém? Me atraiu. Vamos ouvir Gabriela Rocha.

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0: da Salvação.
1: Gente, teve aqui o som de Luana e Francisco, Descansa o Coração. Deus renova você hoje. Nós voltaremos já com o último bloco.
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1: Nós estamos na sua quarta metade da semana seguindo uma hora de Encontro Gospel. O último bloco abre com Raíssa e Ravel. Você não vai parar agora.
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0: Esse foi o som de Sofia Vitória e Anderson Freire, Ungido para Vencer. E Sara Farias está passando. Respire, continue, a semana segue. E amanhã teremos novo encontro. Espero você.
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6: 9 horas e 31 minutos.

0: 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Os corpos de dois dos quatro italianos que morreram em uma caverna subaquática nas Maldivas foram recuperados por mergulhadores ontem, disse um oficial, enquanto os esforços continuam para recuperar os restos mortais dos outros dois. Cinco italianos morreram enquanto exploravam as cavernas do atol de Vavo na semana passada, o que levou a um esforço multinacional para localizar e recuperar seus restos mortais. Essas são as últimas informações da sua rádio. Carolina Castro, direto da redação.
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1: 9 horas e 37 minutos.

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0: 9:47.
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0: 9:56.
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1: 10 horas e 7 minutos.

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0: 10:26.
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0: 10h40.
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0: 11 horas, em ponto.
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2: Porque está escrito e acontecerá nos últimos dias, diz o Senhor, que derramarei do meu espírito sobre toda a carne. Vossos filhos e vossas filhas profetizarão. Vossos velhos sonharão e vossos jovens terão visões. Até sobre os meus servos e sobre as minhas servas, derramarei do meu espírito naqueles dias.

0: meu Deus e meu Pai. Esta pessoa que está ouvindo este, quem sabe está angustiada, triste. Ah, meu Deus, com a tua mão, venha derramar o seu espírito.
1: Olá, amigos, aceitem a gloriosa paz do nosso Senhor e Salvador Jesus Cristo. Já está começando o programa Missão de Jesus, programa que é um órgão informativo das igrejas Pentecostal Missão de Jesus. Este programa é na direção aí do homem de Deus, consagrado, pastor, presidente e fundador deste ministério, pastor Gilson Sardinha, também aí na direção com a pastora Maria de Fátima Sardinha. É o programa ao vivo, este programa é seu, foi Deus que criou para você, ouvinte. Então, por isso, nesta manhã de quarta-feira, hoje que é quarta-feira, já dia 20, né, do mês 5, dia 20 do mês de maio de 2026, nós estamos aqui na expectativa, a maior expectativa, né, é o programa ao vivo a partir de agora. Eu sou o pastor Alberto, quero a sua companhia hoje, né, com o seu carinho, com a sua audiência. Nós estamos aqui na expectativa. Você que já acordou aí, você que já está no trabalho, na sua casa, você que está dona de casa, já preparando tudo aí para aquele almoço, né, você que está aí, até mesmo ainda no seu quarto, né? Não sei, você que tá aí, Deus abençoe a sua vida, né? Hoje, programa ao vivo, este programa é seu, ouvinte, foi Deus que criou para você. Você pode ligar, você pode participar conosco hoje, né? A Carol já, aí nos trabalhos técnicos, colocou aí já na tela os telefones para você conectar, para você aí ligar, para você mandar sua mensagem de texto, né? Você que está aí nesta manhã já ligando o rádio, você que também já ligou a sua televisão, você que está aí nos acompanhando aí pelos aplicativos, pelas redes sociais aí,

0: 63 20 64.
1: Você também pode ligar pelo telefone fixo, né? Queira ligar, o telefone é o 62 3574 2104. Não tem erro. 35 74 21 04. Pode ligar. Nós vamos fazer a oração da fé hoje, conquistando o impossível, né? Qual que é o impossível? Qual que é o impossível? É aquilo que você não acredita, né? Ah, eu não acredito que minha vida possa melhorar. Eu acredito que eu não vai ter jeito para mim, né? Eu acredito que esta doença não vai acontecer, não vai ser curada, né? Ah, aquela mulher ela não pode ter, não consegue fazer a gestação de uma criança, né? Tem vontade de ter um filho, mas não acredita. É o impossível. Para o homem é impossível. A última palavra vem de Deus, meu querido. Ah, eu não acredito que eu consigo comprar minha casa própria, né? Tem pessoas que dizem, eu não acredito, eu tenho vontade de montar uma minha empresa, começar meu negócio, mas não dá certo, eu não acredito. É o impossível. Para o homem é impossível. Mas eu quero dizer para você, você vai conquistar na oração hoje. Você tem fé? Você acredita que Deus é o Deus do impossível? Que o Senhor Jesus é o Deus do impossível? Ora, para muitos é impossível, mas para Jesus não é. Haja vista que para muitos Lázaro nunca ia ter vida mais, ressuscitar mais. Mas Jesus chegou ali. Jesus, Marta dizia, Jesus, se o Senhor tivesse vindo antes, Lázaro não tinha morrido. Mas Jesus falou para ela, não, essa doença, isso aí é para a glória de Deus, né? Isso é para a glória de Deus. Ele vai ressuscitar. Ele vai ressuscitar, Jesus, na próxima ressurreição, né? Na ressurreição, ele vai ressuscitar. Mas não era o plano de Deus aquele. Era que Lázaro ressuscitasse. Aí Jesus falou assim para o povo: tira essa pedra, né? Quantas pedras há na vida do ser humano? Pedra do endurecimento do coração, do orgulho, do preconceito, da dúvida, né? A pedra da dúvida. Essa pedra é difícil. Mas Lázaro estava há 4 dias morto. Jesus deu brado. Quando aqueles homens ali tirou aquela pedra, Jesus deu brado: Lázaro, sai para fora, né? E Lázaro saiu com vida. Ali Jesus mandou tirar as ataduras, né? Imagina, meu querido, os milagres que Jesus fez, ressuscitar mortos, é curar os enfermos, doenças que não tinha, é quantas pessoas foi agraciado por Jesus, cegos que não tinha visão, é o cego de Jericó, quando Jesus passava ali, ele gritava em alta voz: Jesus, filho de Davi. Para muitos que estavam ali repreendendo ele, dizendo: não vai ter jeito, para que você ficar incomodando o mestre, gritando, incomodando o povo, para aí de gritar. Mas aí aquele ser

ego gritava mais alto, mais alto. Incomodou, mas teve vitória. Ele foi curado. Jesus deu a visão para ele de novo. Olha, sua fé te salvou, porque ele acreditou, teve fé, ele não parou. Quem sabe você também não acredita. Quem sabe você está precisando do milagre, mas não tem fé de buscar, de acreditar, de chamar a Deus, de buscar a Jesus. Deus pode curar. Deus pode te dar a visão novamente. Deus pode tirar essa cegueira. Não estou dizendo agora de cegueira física, mas cegueira espiritual, né? Quantas pessoas que caminham aí neste mundo, ainda mais agora. Mas a Bíblia diz que o diabo cegou os homens, tampou a visão dos homens. Infelizmente, né? Os homens andam cegamente. Mas eu quero dizer para você, somente Jesus pode te dar a vida, te dar visão, te dar força. Somente Jesus pode fazer milagre extraordinário. E ali, eu quero dizer para você, como está aqui em Lucas, capítulo 1, verso 37. Porque para Deus nada é impossível. Nada. Nada é impossível. Não é impossível, não. Para Deus nada é impossível. Não é a doença que vai parar. Não é a falta de dinheiro. É. Para Deus nada é impossível. De repente você está aí se sentindo por baixo, porque não fluiu. A prosperidade é para você também. Agora, basta pedir. Porque a Bíblia diz, pedi e não receber. Por que não recebereis? Porque pedis mal. Não tem fé de fazer uma campanha na igreja. Não tem fé de orar. Não tem fé de fazer um propósito com Deus. De dizimar, de ofertar. Tudo isso, meu querido, agrada a Deus. É? Tá aqui. Tá aqui. Porque para Deus nada é impossível. Mas agora, será que você está fazendo algo para chamar a atenção de Deus? Para agradar a Deus? Para mexer com o coração de Deus? Irmão, toma atitude. É o tempo todo, eu não saio daqui. Eu não saio desse calabouço. Minha vida não presta. Eu estou morrendo. Minha vida é assim mesmo. Todos me largaram. Não, irmão. Busque a Deus. Como a Bíblia diz, buscai o Senhor enquanto se pode achar e o invocai enquanto está perto. É? Então, nós temos tempos difíceis, mas quando nós buscamos a Deus em espírito e em verdade, é? Ele vai responder a sua oração. E hoje a oração é conquistando o impossível. É como eu estou dizendo, de repente você aí, né? Essa mulher que não pode dar frutos, não pode gerar filho, é uma causa impossível para o homem, mas para Deus não é impossível. De repente, tá impossível para você conquistar o seu namorado ou a sua namorada, né? Deus pode... Aí a Carol está ali, ó, ficou toda alegre, né? Deus pode preparar tudo, né, Carol?

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1: Muito bem, voltei. Então, meu querido, esse convite todo especial. Sexta-feira, a campanha de libertação do Salmo 91 e a queda das muralhas. Mas já estamos em andamento. Na campanha forte, é o 7 mergulhos de Namã. Mas você é o nosso convidado para essa sexta-feira. E por falar em bênção, nesse momento nós vamos ouvir testemunhos, né? São testemunhos verídicos de pessoas que foram na igreja, que participam da igreja e recebem milagres, né? Para você edificar aí a sua fé, meu querido. Eu quero que você preste atenção. São testemunhos fortes. E Deus pode falar com você. Não perca de maneira nenhuma. Nessa sexta-feira, a campanha de libertação. Nós vamos ouvir agora os testemunhos, daqui a pouco já voltamos.
2: Letícia, né? Aqui, além de mim mesmo, é um milagre do Senhor, porque ela nasceu com cardiopatia. Aí,
3: a criança?
2: Ela nasceu com sopro, né? Aí, os médicos falam de cardiopatia.
3: Sopro no coração.
2: Aí, ela nasceu e foi direto para a incubadora. Nós procurando hospital para ela, procurando, até que Deus colocou muitas pessoas nas nossas vidas para nos ajudar. Meu tio foi um deles. Aí nós conseguimos vaga no Garavelo, né? Ela ficou 2 semanas lá no Garavelo, aí do Garavelo ela foi pro Gol.
3: Praticamente desenganada.
2: É. Falava assim que o estado dela era grave, isso, mulher. E nós fomos pro Gol, ela fez o procedimento dia 10 de maio. Graças a Deus ele está aqui.
3: Recebeu as orações da igreja?
2: As orações de todas as igrejas também, inclusive até história dela na Rádio Betel, lá na igreja de São
3: Paulo. Através do programa Missão de Jesus.
2: Todo dia ela escuta o programa, nós manda foto.
3: Jesus curou então.
2: Curou.
3: Era um grande milagre. Palmas para Jesus. Palmas para Jesus.
4: Pai do Senhor, pastor Gilson, Pai do Senhor, irmã Carol, Pai do Senhor, todos os seus ouvintes. Estou aqui a Dávila, quero contar um testemunho que Deus tem feito na minha vida. O pastor tinha revelado para mim que Deus tinha abriu uma porta muito grande na minha vida. E mandei o meu currículo, com 4 dias já fui contratada. Estou trabalhando até hoje lá, já vai fazer 9 meses, comecei a entregar meu dízimo. Estou muito feliz. E do jeito que eu pedi a Deus um emprego. E Deus é tão maravilhoso, meus irmãos, que se você estiver precisando de uma porta aberta, ora, precisando de uma cura, ora, que Deus estará entrando com providência, amém?
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1: Muito bem, voltei. Que maravilha, né? O testemunho aí da Letícia, da irmã Letícia, também aí da Dávila, né? A Letícia com a sua criancinha que foi curada. Interessante que a gente sempre vê aquela criança ali na igreja, ela é muito esperta, né? Deus curou mesmo. É uma menina que tá bem sadia. E ouvimos aí o testemunho da Dávila também aí, testificando da bênção, né? Que ela recebeu o homem de Deus consagrado, pastor Gilson ali, revelando que a porta ia se abrir, que ela ia conseguir o emprego, e Deus deu o emprego para ela. Tá uma bênção, que Deus possa continuar abençoando a minha filha, né? A Dávila é uma jovem aí, prosseguindo na vida, começando a vida, que Deus possa honrar ela cada dia mais. Obrigado, Senhor. Né, prosseguimos aí o programa, e por falar em bênção agora, nós vamos chamar aí o nosso pastor presidente aí, o pastor Gilson Sardinha, também, que vai te convidar para essa sexta-feira, dentro da campanha do Salmo 91. Pastor Gilson, a paz do Senhor Jesus.
2: Que maravilha! A grande concentração de fé dessa sexta-feira. Obrigado, meus queridos. Obrigado por essa oportunidade para ajudar as pessoas a se livrar do mal. Deus tem colocado esse programa para isso. Eu quero, neste momento, aproveitando esse espaço para convocar você, meu amigo e minha amiga, que é vítima de obras de inveja, de macumba, de feitiçaria, para você estar conosco nessa sexta-feira. Porque nessa sexta-feira é a grande campanha de fé do Salmo 91. Por que o Salmo 91? Aquele que habita no esconderijo do Altíssimo, a sombra do Onipotente descansará. Direi do Senhor, Ele é o meu Deus, o meu refúgio e a minha fortaleza. Porque o Senhor te livrará do laço do passarinheiro, meu amigo e minha amiga, e da peste perniciosa. E mortandade alguma chegará na sua casa. Aquela mortandade no casal, aquela mortandade no seu emprego, aquela mortandade na área financeira, aquela mortandade fisicamente, aquele desespero da família, em nome de Jesus, nessa sexta-feira, às 8 horas da manhã, nós estamos neste endereço que está sendo citado aí, direto, no Tiradentes, Rua 3, quadra 74, lote 2, ali bem próximo ao primeiro semáforo da Avenida 8, no bairro Jardim Tiradentes. Aí nós vamos estar orando forte para Deus repreender o espírito da morte, porque a revelação que Deus me deu uma revelação, amados ouvintes, essa revelação, Deus mostrava para mim um espírito de morte chegando na casa das pessoas, em forma de uma serpente, em forma de uma serpente, e por isso que a Igreja Missão de Jesus, Deus tem aprovado para libertar as pessoas. E é por isso, meu amigo, minha amiga, que nessa sexta-feira nós vamos consagrar sua vida. Nenhum mal te sucederá e nem praga alguma chegará na tua casa. Deus é fiel. Esteja para receber libertação. Leve com você, meu amigo e minha amiga, pessoas que têm sonhos, pesadelo, né? Pessoas que vê vulto, pessoas que escutam barulho na sua casa. em nome do Pai, do Filho e do Espírito Santo, eu repreendo e a sua vitória está determinada. Rua 3, quadra 74, lote 2, nessa sexta-feira, às 8 horas da manhã, em santo jejum a Deus. Eu quero orar por você. Que Deus abençoe, Deus guarde, em nome do Senhor Jesus.
3: Horas e 37 minutos.

0: Muito bem, você é campeão, né? Você tem seu valor, meu querido. É, mostre a sua fé que mostra o seu valor. Você não nasceu para perder, é? Você não nasceu para ser derrotado, não. Você tem seu valor e você vai ser campeão, sim. Você vai vencer com Jesus, mas tem que buscar, tem que acreditar. É vencendo o impossível, você vai ser campeão, você vai vencer. Você é mais do que vencedor em Cristo Jesus. Prosseguimos aí o programa, nós estamos aqui na expectativa e você pode ligar. Pode ligar que daqui a pouco a oração conquistando o impossível. Você vai mostrar para Deus o seu valor, o que você quer, o que é impossível para você, para os homens, para o seu inimigo. Você vai mostrar para o seu inimigo o seu valor. Acredite. Mas eu preciso que você liga. Que você agora mande a sua mensagem. O telefone está na tela. É o 984. É o WhatsApp, é ao vivo. 984-63-2064. Ou o telefone fixo para você ligar. Que é o 62-35-74-2104. Você vai vencer. Você vai conquistar o impossível. Ah, pastor, mas eu já liguei tanto, já fiz tantas campanhas na igreja. Mas não desista. Se não deu certo, vai dar certo depois. Deus é o Deus que controla tudo. Tudo é o tempo de Deus. Tudo está no controle de Deus. Deus não vai entregar aquilo que você, que Ele vê que você não vai prosseguir. Deus vai fazer tudo na hora certa, no momento certo. Mas precisa buscar. Ah, só uma vez, só um minuto. Não. Insista. Prossiga. Prossiga, persevera. Né? Você vai ter vitória. Muito bem, ouvintes. Né, o programa aí, já nós estamos aí com o pastor José Reis, né, na ponta da linha aí, vamos ouvir esse homem de Deus, daqui a pouco já voltamos.
1: A paz do Senhor Jesus, pastor Alberto, queridos e amados ouvintes da programação Missão de Jesus, muito grato poder falar com todos nesta manhã de quarta-feira. Quarta-feira maravilhosa aqui na Bahia, lembrando que hoje já tivemos cultos ali em Aparecida de Goiânia, com o homem de Deus, o pastor Gilson Sardinha, hoje quarta-feira, como acontece todas as quartas-feiras pela manhã, que era uma grande concentração de fé ali na nossa sede estadual, ali em Aparecida de Goiânia, onde eu tenho certeza que mais uma vez a mão de Deus foi estendida na vida de todos que estiveram presentes nesta manhã. E eu quero alertar a todos vocês que não puderam estar nesta manhã, né? Por ser uma quarta-feira, alguma coisa, algum impedimento, né? Trabalho, outras coisas, mas quero dizer a você que sexta-feira, depois da manhã, o homem de Deus, ele voltará a estar presente ali na sede estadual, né? Naquela grande campanha de livramento do Salmo 91, aonde eu tenho certeza que Deus estará operando milagres e maravilha. Então, ouvintes, eu quero dizer a vocês, você católico, espírita, evangélico, que está nos ouvindo neste momento, não importa qualquer que seja a sua religião, né? Você deve estar presente, né? Você está cordialmente convidados para estar ali na Rua 3, quadra 74, lote 2, no Jardim Tiradentes, onde eu tenho certeza que você será abençoadíssimo por Deus, nosso Pai. Pastor Alberto está anunciando aí, né? E eu quero aí reforçar o convite do homem de Deus sobre esta grande concentração de fé né, de sexta-feira, né, onde eu tenho certeza que Deus vai libertar os oprimidos, né, Deus vai expulsar todo o mal, né, que está oprimindo a tua vida nesta sexta-feira. Ali vai estar um povo ali em constante oração e jejum, né, com a sua vida abalizada diante de Deus para orar por você, né? E a palavra de Jesus nos diz, Jesus falando, esta caça de demônio não sai com coisa alguma, senão pela oração e pelo jejum. E nesta sexta-feira, Deus mais uma vez irá realmente determinar a vitória na vida do povo ali na igreja pentecostal Missão de Jesus, tá? E também quero avisar que domingo também, domingo pela manhã, é sexta-feira e domingo, tá? Eu quero dizer a você, amado irmão, amado ouvinte, alguém pode dizer assim, mas pastor, eu trabalho nesses horários pela manhã, eu sou uma pessoa que eu sou empregado numa empresa, tal, e dia de sexta-feira eu trabalho, né, não tenho tempo de ir, não posso ir, que eu estou trabalhando. Olha, ouvintes, mas ainda que você esteja trabalhando, não pode ir na sexta-feira, mas eu quero então te convidar para domingo, mas não fique sem ir à igreja durante esta semana agora, né? Se você não puder estar sexta-feira, domingo, que é um feriado, né, domingo, o homem de Deus está lá, pastor Gilson Sardinha, né, cortando na carne, né, para levar o evangelho, né, à sua vida, para que você possa realmente receber as bênçãos de Deus, nosso Pai, tá bom? Eu quero repetir o endereço, é Rua 3, quadra 74, lote 2, no Jardim Tiradentes, aí em Aparecida de Goiânia, Goiás, tá bom? Eu quero alertar o povo aqui de Água Fria, que nos acompanha pela rádio Água da Vida, né? Vocês que nos acompanham também pela internet, né, pelo YouTube, pelo Facebook também, todos os meios das redes sociais, né, aí está transmitindo a nossa programação. Então, olha, hoje à noite, qual é quarta-feira, logo mais às 19 horas, vocês poderão comparecer para receber a bênção de Deus. Ali na Praça da Matriz, ao lado do Banco do Brasil, hoje, quarta-feira, no horário das 19 horas. Tá bom, ouvintes? É ali mesmo, na Praça da Matriz, ao lado do Banco do Brasil, ali está localizada a Igreja Pentecostal Missão de Jesus, onde eu tenho certeza que Deus estará presente para abençoar a sua vida e a vida da sua querida família, tá bom? Que Deus abençoe, ouvintes. Fiquem todos na paz do Senhor Jesus. Falou o pastor José Reis, diretamente aqui da Bahia para o Brasil e o mundo. Fiquem todos na paz do Senhor Jesus.
0: Muito bem, pastor José Reis, a paz do Senhor Jesus, né? Também quero cumprimentar as emissoras, né, que transmitem o programa, Rádio Missão de Jesus, Rádio Missão de Jesus, Rádio Própria da Igreja. Temos aqui a Rádio Nova Betel TV, Rádio Água da Vida. Quero cumprimentar aí a Rádio Rosa de Saron, em Alagoinhas, também em Salvador. Temos também a filial lá em Aracaju, Sergipe, Rádio Aramari, Rádio Araci. Todas as emissoras, né, conosco aí nesta manhã. Um grande abraço a todos os ouvintes e a todos os trabalhadores aí, os técnicos, né, os irmãos aí, trabalhando aí. Deus abençoe a todos. Nós vamos agora chamar também o homem de Deus, o pastor Alessandro, né, que tem aí uma palavra amiga, nosso pastor aí, homem de Deus aí, pastor Alessandro, a paz do Senhor Jesus.
2: Glória a Deus. Muito bom dia na paz do Senhor Jesus, pastor Alberto. Muito bom dia na paz do Senhor Jesus a todos os nossos ouvintes, nossos telespectadores que nos ouvem e nos assistem através da Nova Betel TV e emissoras conectadas conosco no programa Missão de Jesus. Eu sou o pastor Alessandro e eu tenho um convite mais do que especial a lhe fazer, para você estar conosco daqui a pouquinho, às 19 horas, em uma maravilhosa campanha, a campanha da restituição, onde o Senhor vai cumprir com a promessa que ele te fez no livro de Joel, onde ele diz que vai restituir os anos que os gafanhotos, que a locusta, comeram o seu povo, ou seja, vai trazer restituição de coisas até que você deu como perdida, coisa antiga. O Senhor vai restituir a sua vida, e a restituição de Deus, ela não é uma restituição de soma, mas ela é de multiplicação. O Senhor vai te entregar tudo multiplicado na sua vida, e você vai ter uma plena alegria e uma plena paz no Senhor Jesus, através de você estar conosco nessa poderosa campanha. Venha você, traga a sua família e vamos juntos adorar o Senhor. É hoje, 19 horas, a campanha da restituição, onde Deus vai restituir tudo na sua vida, em nome do Senhor Jesus. É hoje, 19 horas, na Rua 3, quadra 74, no lote 2, no bairro Jardim Tiradentes, onde o pastor que vos fala, pastor Alessandro, vai estar ministrando uma palavra ao teu coração, e juntos oramos ao nosso Senhor, e com certeza a resposta vai chegar para a sua vida, em nome do Senhor Jesus. Muito obrigado, pastor Alberto, muito obrigado a todos, e todos tenham uma quarta-feira poderosa na presença e na paz do Senhor Jesus.
0: Muito bem, pastor Alessandro, com certeza vai ser muitas bênçãos, né, na vida de cada um que ali estiver, em nome do Senhor Jesus. A Igreja Pentecostal Missão de Jesus aí não para, né? As orações, os pastores em oração. Busque a Deus, meu irmão. Vai fazer campanha. Ah, não posso. Tira isso, né? Coloca a sua fé em ação. Não, eu vou e vou receber meu milagre, porque o nosso Deus é vivo e poderoso para te abençoar. Prosseguimos aí o programa. Não dá mais tempo, né, Carol? Não dá mais tempo. Eu vou passar aqui para Carol, que vai registrar o nome das pessoas, dos ouvintes aí, e já voltamos com oração. É com você aí, a paz do Senhor Jesus. Prosseguindo aí o programa, né? Quero dizer a você, é muito importante você participar com esse programa, programa ao vivo aí para você.
3: Bom dia, pastor. Bom dia a todos os telespectadores que estão nos ouvindo e nos assistindo pela Rádio Nova Betel, pela TV Betel e pelas emissoras que transmitem o programa Missão de Jesus. Pastor, a irmã Dilma de Água Fria está pedindo oração por todas as áreas da sua vida, por toda a sua família e por uma causa que ela tem na justiça.
0: Vamos orar, irmã Dilma. Interessante que na parte da manhã estávamos no altar orando por todos os ouvintes aqui, né? Sempre a gente coloca o nome de cada pessoa nas orações. Mais pessoas?
3: Amém, pastor. A irmã Áurea, do Colonial Sul, ela deixou suas participações por áudio, pastor.
0: Vamos ouvir a...
4: Sim, pela minha saúde, pela minha família.
0: Deus te abençoe, irmã Áurea.
4: Por todos da rádio, por todos da igreja. Pai do Senhor, bom dia.
0: Deus te abençoe, vamos estar orando, viu?
3: Amém. A irmã Edinalva Bispo de Água Fria, pastor, também deixou suas participações por áudio.
0: Vamos ouvir.
5: A paz do Senhor, pastores e pastoras. A paz do Senhor, pastor Gilson Sardinha, Maria de Fátima Rudinéa, pastora Rudinéa. A paz do Senhor Jesus para todos. Aqui é Edinalva, da Rua do Lamarão, Água Fria.
3: Amém, irmã Edinalva. Vamos estar orando pela senhora e pela sua família. É a irmã Dete. Ela está pedindo oração pela vida do Lucas.
0: Vamos orar pelo Lucas, né, irmã Dete? Em nome de Jesus.
3: Em nome de Jesus. Agora, pastor, vamos para os pedidos da Rádio Rosa de Saron. Pastor Joaci Tavares, em Senador Pompeu, Ceará. Irmã Rita em Pojuca e toda sua família. Diácono Antônio Pereira, em Vitória da Conquista, e toda a sua família. Eduardo Imperatriz, no Maranhão, oração por Maria, libertação.
0: Vamos orar.
3: Irmã Zilma em Rio Branco no coração pela sua família. Irmã Isabel em Aramari, Bahia, toda a sua família. Ricardo Francisco em Porto Velho, Rondônia, pede oração pelos seus filhos. Nair em Iambupe, Bahia, oração por Rosalvo. João Carlos em Alagoa Grande, Paraíba. Irmã Veronice em Água Fria, Bahia. Marinalva em Cacoal, Rondônia, oração pelos filhos e netos e pelo seu genro também. E o Nero Wilson e Ana Paula em Equador, Rio Grande do Norte. Pastor, essas foram nossas participações pelo WhatsApp, agora vamos para o YouTube.
0: Vamos lá.
3: A irmã Maria Pereira, ela está pedindo oração pela sua família.
0: Deus abençoe, irmã Maria Pereira. Vamos orar.
3: O irmão Léo José, pastor, está pedindo oração por ele, pelo seu trabalho. E falou, pastor, que Deus seja louvado cada dia mais na sua vida.
0: Amém, meu irmão. Deus te abençoe. Esse irmão ouvinte assíduo aí do programa, né? Deus te abençoe.
3: Amém. É a evangelista Joana, certo?
0: Sim, sim.
3: A evangelista Joana está pedindo oração pela sua saúde.
0: Amém. Vamos orar, irmã evangelista.
3: Ah, ela também está pedindo oração pela sua família também, pastor.
0: Em nome de Jesus.
3: A evangelista Wênia está pedindo oração pela sua família.
0: Deus te abençoe.
3: Pastor, né? Essas foram nossas participações de hoje.
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0: Grandioso e eterno Deus, chegou o momento, Pai, da oração, a oração da fé, conquistando o impossível. Pai, para o Senhor nada é impossível, meu Deus. Eu apresento agora a irmã Wênia Lilia, pedindo oração. Pai, visita ela, o filho, a nora, a neta. Também visita a irmã evangelista Joana Rodrigues. Pai, toca. Visita a tua filha com saúde, meu Pai. Cura ela. Tira todo o mal que ela sente. Meu Deus, a ansiedade, aquilo que está importunando, saia do caminho da tua filha. Meu Deus, o irmão Léo José, abençoa ele, o teu filho, Pai, que precisa. Visita a família dele, em nome de Jesus. A mãe Maria Pereira, Pai, vai de encontro a ela e a família dela, meu Pai. Todos que ligaram, meu Deus, nesta manhã eu apresento. Ah, meu Pai querido, a irmã Dinalva, a irmã Dilma, meu Deus, aí de encontro. Ah, Senhor, visita agora cada família, os ouvintes pela Rádio Rosa de Saron, todos os ouvintes, ó Pai, que enviaram suas mensagens, mandando aqui o seu pedido de oração. Pai, nesta manhã, aquele que está doente, o Senhor vai curando agora, Pai querido. O Senhor é o Deus dos impossíveis. Meu Deus, aquilo que é impossível para o homem, para o Senhor, é impossível. Meu Pai, aquele que está precisando de uma porta aberta de emprego, abre uma porta para este irmão, para esta irmã. Meu Deus, aí de encontro agora, aquele que está passando por um vale, uma luta, Pai querido, o Senhor dá a solução. Pai, resolve esta causa que está na justiça, meu Pai. Dá a solução. Abre uma porta, meu Pai. Incomoda agora, Pai querido. Nós incomodamos o Senhor em oração. E nós sabemos, Pai, que as tuas mãos é estendida. E os seus ouvidos, meu Pai, não está tampados. Pai querido, que o Senhor possa estender a mão agora em cada lar. Abençoa os nossos irmãos católicos, essa família católica, esta família espírita. Meu Deus, visita os irmãos evangélicos, todas as denominações. Ah, meu Deus, vai de encontro a este povo, a esta nação. Meu Deus, a todos que estão ouvindo este programa, o de perto e o de longe, porque o Senhor é de perto e de longe. O Senhor não faz acepção de pessoas, meu Pai. O Senhor é um Deus todo-poderoso que conhece as nossas necessidade. Pai, eu oro em favor da minha família, dos meus filhos, da minha esposa, eu oro em favor da minha casa, da minha vida. Pai, nesta manhã eu apresento aqui também a tua filha, a irmã Carol, Pai, nos trabalhos técnicos. Cada dia, Pai, honrando esta jovem, dando, Pai, força para ela. Pai, cada dia abrindo portas, dando saúde também. Toda a família dela, Pai. Meu Deus, nós oramos aqui com muita fé, que todos vão receber uma bênção nesta manhã, porque o Senhor é que conhece, ó Pai. O Senhor é o Deus do impossível. E nós cremos, Pai, na tua palavra. Ah, meu Deus, em nome do Pai, do Filho, também eu consagro esta água, Pai. A água que está nesse recipiente não é mais uma água normal. É em nome de Jesus que ela é consagrada. E todos que beber dessa água não vai beber mais uma água normal, mas um remédio, Pai. Em nome de Jesus está consagrado. Em nome de Jesus. Muito bem, ouvintes. O programa aí chegou ao final, né? Beba da água, diga graças a Deus. E volte a ouvir amanhã, a partir das 11 horas da manhã, na voz do pastor Alberto aí, né? Na voz do pastor Alberto, amanhã nós estaremos aí anunciando, né, o programa Missão de Jesus. E a paz do Senhor a todos, segue aí as emissoras com as programações locais.
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0: 12:05. 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
2: Alô você, graça e paz, povo de Deus, gente amada, gente querida, nós estamos chegando para mais uma viagem no tempo, mais uma viagem através do mundo da música evangélica, começando o programa Matando Saudade, edição de quarta-feira, meio de semana já, hein? Que maravilha, que bênção poder estar aqui todos os dias louvando e adorando a Deus com você. Hoje, quarta-feira, dia 20 de maio de 2026. Eu sou Ezequiel Ferreira. Durante a próxima hora, você vai ouvir comigo somente clássicos da música evangélica. Então, aumente o volume onde você estiver, aumente o som para louvar, para adorar a Deus, relembrando canções que marcaram época, marcaram gerações. Abrindo o programa com o grupo Semeando. Assim, ó. Semeando.

0: demais a canção. Anjos Poderosos, Matos Nascimento. Vamos antes, Primeira Essência, Por Você. Abrindo o programa, nós tivemos Grupos Semeando e a canção Semeando. Tá chegando o intervalo, daqui a pouco tem mais. Aqui trazemos o passado de presente no seu rádio. Volto já.
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3: 12 horas e 18 minutos.
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0: Já estou de volta. Já estou de volta com você. A sequência do nosso programa Matando Saudade, edição de quarta-feira. Você já sabe, né? Você pode participar da nossa programação mandando o teu recado pra gente no portal www.pedidomusical.com.br ou então pelo nosso WhatsApp. WhatsApp da produção do programa, não é o WhatsApp da rádio. É o WhatsApp da produção do programa. 419-9829-5627. 419-9829-5627. Pode mandar tua mensagem de texto, mensagem de áudio. Eu atendo você com muito carinho aqui no programa Matando Saudade, tá bom? Abraços pra você, onde você...

abençoe. Alô, cantor Paulo Queiroz, em Juína, no Mato Grosso, ligado no programa. Forte abraço, meu irmão. Abrindo a sequência, tem Dani Berrio. Esse é o ar.

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0: demais. Ouvimos antes, Valdeci Aguiar, Vai Dar Tudo Certo. Abrindo a sequência, Dani Berrios, Ele Es Jeová. Canção linda demais. É o programa Matando Saudade com você, viajando no tempo, tocando clássicos da música evangélica, trazendo de volta aquelas canções que você não ouve mais por aí, aquelas que você quase esqueceu. Vamos para mais um intervalo, já já eu volto com muito mais nesta quarta-feira abençoada. Lembrando, na última sequência, em dose dupla, tá bom? Intervalo chegando, volto já com muito mais.
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3: Doze horas e 34 minutos.
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0: De volta com você, a viagem continua, programa Matando Saudades segue, viajando no tempo, tocando clássicos da música evangélica, trazendo o passado de presente no seu rádio nesta super quarta-feira. Prazer enorme estar com você. Prazer enorme também receber a tua participação, a tua mensagem. Participação é sempre muito bem-vinda na nossa programação. E por falar em participação, nesta sequência eu vou atender 2 participações. Vou tocar 2 lindíssimas canções aqui, atendendo a participação dos nossos ouvintes que sempre, sempre estão conosco. Nosso irmão Wagner. Fala aí, irmão Wagner. Conosco lá na Bahia, lá em Ubaitaba. Fala aí, a paz do Senhor.
12: A paz do Senhor Jesus, meu irmão Ezequiel Ferreira, Wagner, hoje falando aqui de Ubaitaba, no sul da Bahia. Meu irmão, eu queria matar a saudade do louvor com João, Adão de Oliveira, que tem como título Alcançando Vitória. Quero oferecer para minha amada esposa Solineide, meus filhos Miguel e Natan, e para todos os ouvintes dessa programação abençoada. A paz do Senhor, meu irmão.
13: Eu também posso falar.
0: Ele quer falar também, então vai falar então, né? Vai falar então o Natan. Fala aí, Natan. Ele pediu para falar, então fala, Natan.
13: Paz do Senhor, daquele irmão. Essa aqui é a Ferreira.
0: Paz do Senhor.
13: Eu quero ir no que...
12: Marcos Antônio.
13: Marcos Antônio e Murmúrio Infantil.
0: Vamos tocar.
13: Eu ofereço pra minha mãe e o meu irmão e o meu pai.
0: Maravilha. Beijo pra você também, viu? O Natan, ligado na programação. Deus abençoe. Bênção pura, participando aqui também o Natan. Então vamos tocar pro irmão Wagner, o pastor Cadê o pastor aqui? Aqui, ó. Pastor Adão de Oliveira alcançando vitória. E na sequência, Marcos Antônio cantando Mundo Infantil pro Natan. Obrigado, obrigado família. Família abençoada, sempre participando conosco. O irmão Wagner, a esposa Solineide, os filhos Miguel e Natan, sempre acompanhando a nossa programação. Tá aqui, ó.

Quando você tiver um problema e não achar a solução, telefone para o céu e o nosso Pai responde a oração.

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0: Época, com o grupo Voz da Verdade, ouvimos Pastor Marco Feliciano, linda canção. Ouvimos antes, atendendo a participação do Natan, Marcos Antônio, Mundo Infantil. Abrindo a sequência, atendendo a participação do nosso irmão Wagner, Pastor Adão de Oliveira cantou Alcançando Vitória. Tá chegando o último intervalo do programa, já já eu volto para a última sequência. Na última sequência tem dose dupla, não sai daí. Eu volto já com muito mais.
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5: 12 horas e 52 minutos.
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0: De volta com você agora para a última sequência de clássicos da música evangélica. Aqui no programa Matando Saudade, edição desta quarta-feira. O tempo passa rápido demais, né? Última sequência já. Meu abraço para você, onde quer que você esteja, ligado na programação. Receba o nosso abraço, o nosso carinho. Alô, Regiane, tá conosco em Naviraí, no Mato Grosso do Sul, todos os dias, ligada na programação. Alô, Everton, no Rio Grande do Sul, ouvindo o programa. O Everton e a esposa Raquel, acompanhando a nossa programação sempre, sempre. Que maravilha, que benção. Nesta última sequência, eu atendo a participação do nosso irmão Leoni Barroso, conosco todos os dias, voltando do trabalho e acompanhando a nossa programação. Pediu dose dupla com Hamilton e Marlene. Vou tocar na sequência para você, meu irmão. Ele pediu a canção Não Vivo Sem Jesus e a canção Hino da Vitória. Vamos tocar na sequência, tá, meu irmão? Abrindo a última sequência, tem Prisma Brasil. Um milagre, Senhor. Na sequência, dose dupla com Hamilton e Marlene, atendendo assim a participação do nosso irmão Leoni Barroso, lá de Manaus.

0: belíssimas canções você ouve aqui no programa Matando Saudade. Nós tivemos Dose Dupla com Hamilton e Marlene, finalizando o programa Matando Saudade, atendendo a participação do nosso irmão Leoni Barroso. Hamilton e Marlene cantaram Hino da Vitória e a canção Não Vivo Sem Jesus. Ponto final no programa Matando Saudade. Sou grato a Deus pela oportunidade de ter estado aqui com você, fazendo essa viagem no tempo. Sou grato a você pelo carinho, pela audiência, pela participação. Muito obrigado de coração. Programa Matando Saudade volta, se Deus quiser, amanhã, quinta-feira, neste mesmo horário, nesta mesma rádio. Grande abraço, fiquem com Deus e até amanhã na doce e gloriosa paz do Senhor Jesus.
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1: Olá, quarta-feira, 20 de maio de 2026. A informação levada a sério até você, de forma dinâmica, objetiva, responsável, da maneira que você merece. Muito obrigado pela sua companhia, pela sua audiência e muito obrigado principalmente pela sua confiança, que é o grande combustível do nosso informativo, que é o grande combustível do nosso trabalho. Hoje, dia 20 de maio, é Dia Mundial das Abelhas, Dia Nacional do Medicamento Genérico, aniversário de Palmas, Dia do Comissário de Menores, Dia Mundial da Metrologia, Dia Nacional do Técnico e Auxiliar de Enfermagem, Dia do Pedagogo e dia de você ficar bem informado com a gente aqui no JVN. A gente começa o nosso informativo de hoje falando sobre o prazo final para a declaração anual do MEI. O MEI precisa fazer a entrega da declaração anual simplificada referente ao ano calendário de 2025. A declaração pode ser enviada pelo aplicativo MEI ou pelo portal do empreendedor. A declaração anual do MEI é obrigatória para todos os empresários individuais que tenham sido optantes pelo CIMEI em qualquer período de 2025, mesmo que não tenha tido faturamento no ano, não tenha emitido nota. É o caso, por exemplo, de profissionais que deixam de prestar serviços como MEI para trabalhar com carteira assinada. A Receita Federal orienta que os microempreendedores façam a entrega dentro do prazo para evitar encargos e manter a regularidade do CNPJ. A entrega fora do prazo resulta em uma multa de 2% ao mês de atraso, limitada a 20% do valor total dos tributos declarados, ou o valor mínimo de R$50. A multa é gerada automaticamente após a transmissão da declaração em atraso. A declaração anual é realizada de maneira rápida no portal do empreendedor. O MEI deve informar o faturamento anual bruto da empresa, incluindo todas as vendas ou prestações de serviços realizadas em 2025. Pelas regras, o MEI não pode ultrapassar o limite de R$ 81 mil de faturamento anual ou proporcional mensal. Também é necessário informar que realizou a contratação de funcionário, no máximo um, de acordo com a legislação. 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Destaques. Brasil propõe à OMS regulamentação global para endurecer venda de ultraprocessados. Cursos de enfermagem têm novas diretrizes curriculares. Formação deverá ser presencial e com duração de 5 anos. CCJ da Câmara de análise de PEC sobre redução da maioridade penal. ANEEL aprova 5,5 bilhões de reais para reduzir conta de luz em 22 distribuidoras. Essas e outras notícias a partir de agora. Seja bem-vindo, bem-vinda. 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
1: Nas últimas edições do programa, nas últimas semanas, a gente tem abordado o tema obesidade como um problema de saúde pública grave que está assolando não só o Brasil, mas o mundo inteiro. E o Brasil agora propôs à Organização Mundial da Saúde, a OMS, protagonizando, né, essa iniciativa de uma criação de uma regulamentação global para endurecer as regras de venda de alimentos ultraprocessados. A resolução costurada pelo Brasil já tem apoio de países como França, México e Uruguai. E os produtos ultraprocessados, além de oferecer pouca qualidade nutricional, ainda contribui, além de problemas de saúde, também para a obesidade. A recomendação quer que os países implementem e fortaleçam regulações, sobretudo com foco na proteção de crianças e adolescentes. Entre os pontos que foram propostos pela norma estão: adotar definições e sistemas de classificação claros, baseados em evidências para alimentos ultraprocessados; restringir e, quando apropriado, proibir a comercialização, a publicidade, a promoção e o patrocínio de alimentos ultraprocessados em locais onde crianças e adolescentes estejam presentes ou constituam uma proporção substancial do público, incluindo escolas, unidades de saúde, eventos esportivos e também culturais; regular as práticas de marketing digital, incluindo publicidade direcionada, marketing de influência, advergames, personalização baseada em dados e conteúdo digital transfronteiriço, para evitar a exposição de crianças e adolescentes à comercialização desses produtos; abordar todas as formas de mídia, incluindo radiodifusão, mídia impressa, mídia exterior, mídia online, mídias sociais e plataformas digitais emergentes. A ideia do Brasil é atuar para pautar o tema para votação na próxima Assembleia Geral da ONU, aliás, da Organização Mundial da Saúde, no ano que vem. Para ser acatado, o texto precisa ser aceito pela maioria simples, segundo o ministro da Saúde, Alexandre Padilha.
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1: Os cursos de graduação em enfermagem de todo o Brasil deverão ter formação presencial. Duração de 5 anos e carga horária mínima de 4.000 horas. Além disso, o estágio supervisionado obrigatório deverá concorrer a 30% da carga horária total, no mínimo. As mudanças estão previstas em resolução do Ministério da Educação, publicada no Diário Oficial da União desta terça-feira, e servem para as modalidades bacharelado e licenciatura. As instituições de ensino têm até o dia 30 de junho de 2028 para se adaptarem às novas regras. A medida define princípios, estrutura curricular e critérios para a formação de profissionais da área em todo o país. Alinhados aos princípios do Sistema Único de Saúde, o SUS, com ênfase na promoção da saúde, na redução de desigualdades e no respeito à diversidade. Entre os pontos principais, o texto destaca integração entre ensino, pesquisa e extensão, além de articulação entre teoria e prática desde o início da graduação. As novas diretrizes também detalham as competências esperadas dos profissionais, como formação, que é atuação no cuidado individual e coletivo, gestão de serviços de saúde, desenvolvimento e ações educativas e participação na formulação de políticas públicas. O currículo deve contemplar áreas como cuidado em saúde, gestão, pesquisa, desenvolvimento profissional e educação em saúde.
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1: A Comissão de Constituição e Justiça e de Cidadania, CCJ, da Câmara dos Deputados, adiou de ontem a análise da admissibilidade proposta de emenda à Constituição sobre redução da maioridade penal no Brasil de 18 para 16 anos. De acordo com o texto, jovens com 16 anos passariam a responder criminalmente pelos atos como adultos, tendo de cumprir pena em presídios. Atualmente, jovens que cometem infrações graves cumprem medidas socioeducativas pelo limite de 3 anos estabelecidos pelo Estatuto da Criança e do Adolescente, o ECA. A análise da proposta foi adiada por causa do início da ordem do dia do plenário. Com isso, as demais votações da casa, como comissões, devem ser interrompidas. A proposta, além da redução da maioridade penal, prevê que jovens com 16 anos poderiam se casar, celebrar contratos, tirar carteira de habilitação e votar obrigatoriamente. O autor defende que 90% da população são a favor da redução da maioridade penal, conforme pesquisa recente.
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1: Consumidores de 22 distribuidoras de energia de todo o país terão a conta de luz barateada. A Agência Nacional de Energia Elétrica, a ANEEL, aprovou ontem as regras para devolver até 5,5 bilhões de reais aos consumidores por meio de descontos nas contas de luz de clientes das regiões Norte e Nordeste, além do Mato Grosso e de partes de Minas Gerais e do Espírito Santo. Segundo a agência, o objetivo é aliviar o valor das tarifas em regiões que possuem custos mais altos de geração e distribuição de energia, especialmente em áreas isoladas que dependem de usinas movidas a diesel. O desconto médio estimado nas tarifas pode chegar a 4,51%, mas o percentual final ainda dependerá do valor total arrecadado e dos reajustes tarifários de cada distribuidora ao longo de 2026. Os recursos virão de um encargo chamado uso de bem público, valor pago pelas usinas hidrelétricas à União pelo uso dos rios para geração de energia elétrica. Na prática, embora o pagamento seja feito pelas geradoras, esse custo acaba sendo incluído nas tarifas cobradas pelas distribuidoras e repassado aos consumidores. Até o início deste ano, esse pagamento era feito de forma parcelada pelas hidrelétricas dentro da conta de desenvolvimento energético, fundo usado para financiar políticas do setor elétrico. Uma lei aprovada recentemente permitiu que as hidrelétricas antecipem o pagamento dessas parcelas futuras com desconto de 50%.
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1: A bolsa subiu pelo terceiro pregão seguido nesta terça-feira e fechou no menor nível desde janeiro, enquanto o dólar voltou a subir acima de R$ 5,00 em meio ao aumento da aversão global ao risco. A alta dos juros nos Estados Unidos e as incertezas políticas no Brasil. O movimento acompanhou um cenário internacional mais cauteloso, marcado pelas tensões no Oriente Médio ainda, pelos preços elevados do petróleo e pela percepção de que o Federal Reserve, Banco Central dos Estados Unidos, poderá manter juros altos por mais tempo do que se previa. O Ibovespa, principal índice da B3, encerrou o pregão aos 174.279 pontos, com recuo de 1,52%, com perdas próximas de 7% em maio. O indicador chegou a operar abaixo dos 174 mil pontos durante a sessão e se distanciou ainda mais da marca simbólica de 200 mil pontos, alcançada nas projeções mais otimistas do mercado em abril. A turbulência se repetiu no mercado do câmbio, o dólar comercial voltou a superar a marca de R$ 5,00, fechando em alta, como eu disse, de cerca de 0,84% aos R$ 5,04. Por volta da meio-dia e 15 ontem, a cotação aproximou-se de R$ 5,06. Apesar da alta recente, a moeda dos Estados Unidos acumula ainda a queda de 8,17% durante o ano.
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3: Olá, hoje é quarta-feira e você confere a previsão do tempo para a região norte. A chuva continua forte em áreas da Amazônia, principalmente no Amazonas, Pará, Amapá e Roraima. Há risco de pancadas intensas acompanhadas de trovoadas no período da tarde. Tocantins e Rondônia devem ter tempo mais abafado e menos chuva. Para a região nordeste, o litoral norte e leste da região segue com maior chance de chuva, especialmente entre Maranhão, Ceará, Rio Grande do Norte, Paraíba e Pernambuco. No interior, o tempo fica mais quente e seco em vários pontos do sertão. Para a região centro-oeste, predomínio de tempo firme e seco em Goiás, Distrito Federal e Mato Grosso do Sul. Mato Grosso pode ter pancadas isoladas no norte do estado. As temperaturas seguem elevadas durante a tarde. Para a região sudeste, o frio perde força gradualmente. São Paulo e sul de Minas Gerais podem ter aumento de nebulosidade e chuva isolada. Rio de Janeiro e Espírito Santo terão tempo abafado com possibilidade de pancadas rápidas no fim do dia. Para a região sul, o tempo segue mais instável, principalmente no Rio Grande do Sul e em Santa Catarina, com possibilidade de chuva e rajadas de vento. No Paraná, o dia deve alternar períodos de sol e pancadas isoladas. As manhãs continuam frias.
1: Fechamos aqui a primeira parte do Jornal Virou Notícia, já já, atualizando pauta e, claro, trazendo muitas outras informações importantes do Brasil e do mundo. Até já.
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4: 13 horas e 23 minutos.
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1: Olá, já estamos de volta com JVN. Informação do jeito que você precisa. Gestores da educação básica já podem acessar o cronograma de atividades do Censo Escolar 2026. De acordo com portaria número 217 do Ministério da Educação, a coleta de dados ocorrerá em todo o país por meio do sistema EducaCenso, em duas etapas, matrícula inicial e situação do aluno até maio de 2027. Na primeira fase, a coleta de dados começa em 27 de maio e vai até o dia 31 de junho deste ano. Nesse período, escolas e redes de ensino devem registrar e enviar as informações sobre matrículas. Os dados preliminares serão encaminhados ao Ministério da Educação no dia 27 de agosto. Após a divulgação inicial, haverá um período para conferência, confirmação e eventual correção das informações. A divulgação oficial dos resultados finais do censo está prevista para o dia 1º de fevereiro de 2027, quando também começa o segundo ciclo, voltado à coleta de dados sobre rendimento e trajetória dos estudantes.
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1: A Polícia Federal deflagrou ontem a Operação Tirocinium para combater uma organização criminosa que atua no tráfico transnacional de drogas e na lavagem de dinheiro. As ações estão sendo realizadas em 10 municípios catarinenses: Joinville, São Francisco do Sul, Araguari, Balneário Camboriú, Itajaí, Tijucas, Barra Velha, Guaruva, Jaraguá do Sul e também Imbituba, além de São José dos Pinhais, no Paraná, e Uberaba, em Minas Gerais. Os policiais federais cumprem 18 mandados de prisão preventiva nessa primeira fase, 31 de busca e apreensão. Também estão sendo executados 4 medidas cautelares de monitoramento eletrônico. De acordo com as investigações, os criminosos utilizavam os portos da região para enviar cocaína para a Europa e África. Ao longo das apurações, a Polícia Federal apreendeu cerca de 4,6 toneladas de cocaína, além de fuzis, pistolas, granadas, munições e uma metralhadora calibre .50. Os policiais também fizeram 7 prisões em flagrante.
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1: 3 alunos do curso de cinema da Universidade Federal Fluminense foram feridos por arma branca ontem em Niterói, na região metropolitana do Rio de Janeiro. O caso ocorreu no bairro São Domingos, nas proximidades da antiga sede do LAX, segundo a universidade e a polícia militar. A PM informou que foi acionada para verificar uma ocorrência de lesão corporal provocada por arma branca. De acordo com o comando do 12º BPM, policiais militares foram ao local e souberam que uma pessoa teria ferido outras 13

0: vida. A universidade afirmou que o caso ocorreu fora das dependências. O suposto agressor se apresentou à polícia acompanhado de um advogado, segundo a universidade. Vamos agora aos destaques da nossa colaboradora Carolina Castro.
1: A Polícia Federal efetuou ontem uma operação para investigar eventual violação de sigilo funcional cometido por um perito da corporação. O crime ocorreu supostamente em meio às apurações do escândalo do Banco Master. A imprensa apurou que o investigado é um perito criminal federal que teria vazado a jornalistas informações sobre o contrato do Master com o escritório da advogada Viviane Barsi, esposa do ministro Alexandre de Moraes. Considerado um dos principais peritos da corporação na investigação de crimes financeiros, o policial federal é engenheiro lotado em Vilhena e fazia parte do quadro de servidores que participam das apurações na Operação Compliance Zero. No início da força-tarefa, ele estava em atuação em Brasília. Os corpos de dois dos quatro italianos que morreram em uma caverna subaquática nas Maldivas foram recuperados por mergulhadores ontem, disse um oficial, enquanto os esforços continuam para recuperar os restos mortais dos outros dois. Cinco italianos morreram enquanto exploravam as cavernas do atol de Vavo na semana passada, o que levou a um esforço multinacional para localizar e recuperar seus restos mortais. Carolina Castro, direto da redação.
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0: O mercado de milho registra firmeza e preocupação com o clima nas principais regiões produtoras. A saca de 60 quilos está sendo negociada, na média, em R$ 77,45. O foco total do setor está no estresse hídrico que atinge lavouras da safrinha no Paraná e no Centro-Oeste, o que pode reduzir o potencial produtivo final da safra. Esse cenário técnico mantém os compradores internos alertas, sustentando os preços no mercado disponível diante da postura defensiva dos agricultores. O mercado do feijão carioca apresentou preços firmes e boa liquidez no fechamento desta terça-feira. A saca de 60 quilos do produto nota 9 para cima abriu o mercado hoje cotada na média de R$ 276. Baixa disponibilidade de lotes com padrão comercial superior e grãos claros sustenta as cotações, já que os empacotadores precisam ceder aos preços pedidos para manter o abastecimento nas redes de varejo. O setor monitora o avanço das lavouras de segunda safra frente ao clima mais seco deste outono brasileiro. A soja mantém a trajetória positiva, impulsionada pelo câmbio e pela forte atividade exportadora. No porto de Paranaguá, a saca de 60 quilos abriu os negócios cotada a R$ 153,90. A desvalorização do real frente ao dólar continua deixando o produto brasileiro muito atrativo no mercado internacional, principalmente, garantindo um ritmo acelerado de embarque nos terminais portuários. Para o produtor nacional, o momento é favorável para fechar contratos e programar aquisição de insumos para o próximo ciclo de verão. O mercado do boi gordo opera com forte sustentação e viés de alta nesta quarta-feira. Nas praças de São Paulo, o indicador CPEA para arroba do boi gordo está cotado a R$ 346,90. O avanço do clima seco acelera a perda de qualidade nas pastagens em todo o país, limitando drasticamente a oferta de animais terminados a campo. Os frigoríficos exportadores seguem ativos nas compras para atender contratos externos, trabalhando com escalas de abate apertadas e pouca margem para pressão de baixa.
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0: E a gente começa por aqui com a Time Mania, concurso de número 2.393. As dezenas sorteadas foram 14, 27, 34, 46, 50, 60 e 73. O time do coração, o CRB de Alagoas. Ninguém acertou 7 dezenas. O prêmio agora acumulou em R$ 28 milhões para o sorteio de amanhã. 3 apostadores ontem fizeram 6 acertos e vão levar o prêmio de R$ 77.059,14. 171 apostas acertaram 5 números. O prêmio de cada uma será de R$ 1.931,30. Também tivemos ontem sorteio da Quina, concurso de número 7.029. As dezenas foram 13, 14, 17, 20 e 59.

0: Quem acertou 5 dezenas, o prêmio acumulou para hoje em 13 milhões e meio de reais. 89 apostadores fizeram 4 acertos. O prêmio de cada um será de R$ 6.174,91. E 6.442 apostas acertaram 3 números, receberão por isso cada uma o prêmio de R$ 81,24. Tivemos ainda ontem sorteio da Loto Fácil, o concurso de número 3.689. As dezenas foram 03, 05, 07, 08, 10, 11, 12, 13, 14, 15, 16, 18, 19, 20 e 23. Uma pessoa acertou sozinha 15 números e vai levar o prêmio de R$ 4.220.209,13. 376 apostas acertaram 14 números. O prêmio de cada uma será de R$ 1.861,69. O próximo sorteio da Loto Fácil é hoje e o prêmio é de R$ 7 milhões. E só para lembrar, nós não teremos hoje o sorteio da Mega Sena. A Mega Sena realiza esta semana um sorteio especial em comemoração aos 30 anos da loteria. Esse sorteio acontece no dia 24 às 11 horas. O prêmio é de R$ 300 milhões e também, assim como a Mega da Virada, não acumula.
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0: O esporte fecha mais uma edição do JVN. Vamos aos jogos de ontem pela Copa Sul-Americana. Nós tivemos brasileiro em campo, mas o Audax acabou vencendo o Barracas Central pelo placar de 2-0. Torque 4, Deportivo Riestra 1. Tivemos Deportivo Cuenca 2, Deportivo Recoleta 2. América de Cali 1, Tigre 1. O brasileiro em campo ontem pela Sul-Americana foi o São Paulo e não foi bem. Dentro de casa, no Morumbis, o São Paulo empatou com Milionários em 1-1 na estreia ou reestreia de Dorival Júnior, se complicando ainda mais dentro da competição tricolor. Na Copa Libertadores, nós tivemos o Rosário Central vencendo por 4-0 o UCV, o Coquimbo Unido 3-0 para cima do Deportes Tolima. Tivemos ainda a equipe de Santa Fé vencendo por 2-1 a Platense e o Independente Del Valle 4-1 para cima do Libertar. Teve brasileiro em campo também pela Libertadores. Boca Juniors recebeu o Cruzeiro e acabou empatando em 1-1. Um bom resultado para a equipe do Cruzeiro, enfrentando uma equipe tradicional dentro da competição Libertadores, fora de casa e buscando esse um ponto, esse empate, portanto. Outro brasileiro que entrou em campo pela Libertadores foi o Fluminense e ganhando em casa do Bolívar pelo placar de 2-1. Fechando assim mais uma edição do JVN, obrigado pela sua audiência, obrigado pela sua companhia. O nosso informativo fica aqui, mas amanhã voltaremos com os principais fatos e destaques do Brasil e do mundo. Até lá.
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A alegria do Senhor é algo que nós podemos ter o tempo todo, porque ela não se baseia no que está acontecendo, mas naquilo que nós sabemos e no que acreditamos. Atitudes fazem toda a diferença no mundo. Uma historinha fofa. Ela tem 92 anos, pequena, bem equilibrada e orgulhosa. Está bem vestida todas as manhãs às 8 horas com o cabelo elegantemente arrumado, com a maquiagem perfeitamente aplicada, apesar do fato de ser completamente seca. Hoje ela se mudou para um asilo porque seu marido faleceu recentemente aos 70 anos, tornando isso necessário. Depois de muitas horas de espera, a paciente no saguão do asilo, onde eu trabalho, a senhora sorriu docemente quando disse que finalmente o quarto estava pronto. Enquanto ela manobrava o andador para o elevador, dei uma descrição visual do seu pequeno quarto, onde ela agora viveria pelo resto da sua vida. Contei-lhe sobre as cortinas de ilhós que estavam penduradas nas janelas. "Eu amo isso", ela disse, com tanto entusiasmo como se fosse uma criança de 8 anos presenteada com um cachorrinho. "Senhora Jones, você nem viu o quarto ainda, espere." Então ela falou estas palavras que nunca esquecerei. "Uma coisa não tem nada a ver com a outra", ela disse gentilmente. "A felicidade é algo que você decide antes de acontecer. Se gosto ou não do quarto não depende de como os móveis serão organizados. É sobre como eu já decidi na minha mente. E eu já decidi que eu vou amar o meu quarto." Agora pense nisso. Ela disse: "Eu já decidi que eu vou amar isso. É uma decisão que tomo todas as manhãs quando acordo. Eu tenho uma escolha. Eu posso passar o dia na cama contando as dificuldades que tenho com todas as partes do meu corpo que não funcionam mais. Ou eu vou sair da cama e ser grata pelas que funcionam. Cada dia um presente. Enquanto os meus olhos se abrirem, eu vou focar no novo dia e em todas as memórias felizes que eu guardei apenas para este momento da minha vida." Vamos, dê um grande louvor a Deus. Sabe, quando as pessoas vêm às minhas conferências, realmente gosto de fazê-las pensar em tomar algum tipo de decisão. Porque veja bem, nada de bom acontece na nossa vida por acidente. Nós temos que tomar decisões. Acho que toda vez que você ouve um sermão feito debaixo de unção, isso deve deixá-lo com algum tipo de decisão a tomar que o ajudará a ir mais alto. Amém? E então esta é uma boa noite, porque podemos tomar uma decisão de que não vamos mais ser infelizes. Podemos tomar uma decisão: eu não deixarei o diabo roubar nem mais um dia da minha alegria. Eu não vou deixá-lo continuar. Eu não vou continuar vivendo tenso o tempo todo, precisando fazer massagem o tempo todo para tirar os nós do meu pescoço. Sim, eu já fiz isso. Amém? Porque a vida não vai mudar. Você não bate palmas para isso? Mas tudo bem, eu entendo. Mas honestamente, sempre haverá circunstâncias e situações das quais não gostamos. Sempre haverá pessoas lá fora que nos irritam. Se não for uma, será outra. Então, nós temos que tomar uma decisão. E a decisão que nós vamos tomar hoje é: eu vou mudar. Eu vou mudar minha abordagem, a minha atitude. Eu vou aprender a lidar com as pessoas e as situações do jeito que Jesus lidava. Amém. Agora, a simples fé em Deus é a resposta para tudo isso. Eu digo fé simples porque, na verdade, você pode esquecer de querer entender Deus. Fé simples significa que eu creio sem nenhuma razão, a não ser por eu acreditar. Eu acredito porque decidi acreditar. Honestamente, se eu não fosse crente, eu não conseguiria ver nenhuma razão para me levantar e enfrentar mais um dia na minha vida, se eu não tivesse a habilidade de pôr minha confiança em Deus. Eu já descobri que você não pode confiar em todas as pessoas. Eu já descobri que as minhas circunstâncias não me farão feliz. Não há nada que eu possa ter ou comprar que me faça feliz.
Mas a fé simples como a de uma criança em Deus, eu creio. Eu não creio porque eu já vi, eu não acredito porque eu sinto, eu apenas acredito porque eu acredito em meu coração. Eu sei que Jesus morreu por mim, e eu sei que Ele me ama, e eu sei que Ele sempre cuidará de mim. São as coisas que temos que lembrar a nós mesmos o tempo todo. Mantenha essa fé simples como a de uma criança e se livrará de várias situações tão tensas. Mantenha uma atitude tranquila. Vamos falar sobre a unção da tranquilidade. Em primeiro lugar, deixe-me dizer que Satanás não pode te controlar desde que você não perca o controle. Essa é uma daquelas coisas que você precisa escrever e colocar em seu Facebook mais tarde, não durante esta reunião. Joyce disse. Mas você pode até dizer que foi você, não tem problema. Satanás não pode te controlar se você não perder o controle. Sabia que ele arma para nos deixar chateados? Amém? Então, vamos ver algumas escrituras. Salmos 94, 12 e 13. É tão importante ser capaz de manter a calma? Ficar relaxado, com uma atitude tranquila e não ficar todo tenso, não importa quais sejam as circunstâncias. E eu não consigo evitar, eu apenas perco a paciência. Você não precisa ser assim se começar a estudar a palavra de Deus e orar a respeito disso. Você terá uma abordagem diferente. Quantos aqui têm estado muito, muito tensos e podem dizer, não estou onde eu queria estar, mas está bem melhor do que antes? Eu também! Aleluia! E com certeza deve estar mais feliz do que eu. Ele diz, eu me lembro de quando eu dirigia, voltando do trabalho para casa, me perguntando, como será que ela vai estar hoje à noite? Sabe, não é divertido viver com alguém que é nervoso, tenso e estressado o tempo todo? Salmo 94, 12 e 13. Abençoado, feliz, afortunado, a ser invejado é o homem a quem tu disciplinas, instrui, ó Senhor, e ensinas a tua lei. Para que possas dar a ele poder para manter-se calmo. Para que possas dar a ele poder para manter-se calmo. Sabe, eu até mesmo gosto agora quando o inimigo vem e tenta me tirar do sério, me fazer agir mal, e eu posso clamar pelo poder de Deus e apenas dizer. Eu já fui assim, já fiz isso, já rodeei esta montanha mais de 1000 vezes, eu não vou para esse lugar novamente, eu vou ficar calma. E acaba sendo como um jogo divertido, sabe? Para que possas dar a ele o poder de manter-se calmo nos dias de adversidade. Nós esperamos que as circunstâncias nos mantenham calmos, ou que as outras pessoas se comportem de maneira que fiquemos calmos, mas aqui diz que nós vamos continuar a ter coisas acontecendo em nossa vida até que aprendamos a nos manter calmos. Cada prova que você tem é uma oportunidade de praticar. Assim manter calmos nos dias da adversidade até que o inevitável poço de corrupção seja cavado para os ímpios. João 14, verso 1. Jesus disse, não deixe seus corações ficarem perturbados, angustiados, agitados e tensos. Essa é a versão amplificada da amplificada. Creia e receba, acredite e confie em Deus. Apenas acredite, creia e confie em mim. Então o que ele está dizendo que responde a essas coisas tensas? Confie em Deus. Confie em Deus. Bom, e o que Deus vai fazer? Eu não sei. Mas ele é muito inteligente. Ele sabe de tudo. Ele está em todo lugar. Ele tem todo o poder. Antes de você chegar onde está, Deus já sabia que você iria chegar ali. Ele não está surpreso com a sua situação ou com a minha situação. Só fique calmo. No mundo vocês terão tribulações. Disse Jesus, tem de bom ânimo, eu venci o mundo.
No mundo vocês terão aflições, mas anime-se, eu venci o mundo. Sabe, a vida não é apenas um problema atrás do outro. Nós temos muitos dias ótimos e dias que são incríveis. Se eu olhar para a minha vida, terei que dizer que ela é incrível. Mas, no entanto, apenas para provar um ponto, eu fiz um registro por cerca de 6 semanas, começando mais ou menos em fevereiro ou março deste ano, até o fim do meu diário, de coisas problemáticas e irritantes que aconteceram comigo, que poderiam realmente ter me chateado e me levado ao limite e arruinado o meu dia se eu não tivesse decidido. Todos digam, eu decidi. Manter a calma e confiar em Deus. Confiar em Deus é um incrível, incrível privilégio. E esse é o seu privilégio como crente em Cristo Jesus. Comece a confiar em Deus em todas as situações. Você não precisa confiar em Deus. Você não tem que confiar em Deus. Você tem o privilégio de confiar em Deus. Você pode acreditar que quando não sabe o que fazer, Deus sabe e tem tudo sob controle. Aleluia! Uhul. João 14, verso 27. A paz deixo com vocês. A minha própria paz eu dou e a deixo com vocês. Não a paz como o mundo a dá. Nós não temos o tipo de paz que o mundo tem, que é baseada nas circunstâncias. Temos uma qualidade diferente de paz. Nós temos a paz de Deus, a paz que excede todo o entendimento. Eu não a dou como o mundo a dá. Agora preste atenção nesta parte, na tradução amplificada. Não deixe os seus corações serem perturbados, nem tenham medo, parem de se permitir ficar agitados e perturbados e tensos. E não se permitam ter medo, intimidação, covardia, inquietude, e vamos voltar lá atrás. Eu quero que você veja isso de novo. Vamos lá, Deus nos deu uma responsabilidade. Parem de se permitir. Nós meio que, eu quero que isso vá embora, eu quero que isso saia daqui, eu não quero me sentir assim. Então pare com isso. Se você não quer ficar sentado sentindo pena de si mesmo o dia todo, saia e faça alguma coisa, tire o foco de si, vá ser uma bênção para outra pessoa. Não perca mais um dia sentado sentindo pena de si mesmo. Se você está chateado com 2 ou 3 partes do seu corpo que dói e não funcionam direito, pense em todas as que funcionam. E bem, graças a Deus. Lute contra o diabo, combata o bom combate da fé. Você pode vencer o diabo todas as vezes apenas mantendo uma boa atitude. O diabo não pode te controlar se você mantiver uma boa atitude. Amém? Parem de ficar agitados e perturbados. Não se permitam isso. E sabe, a melhor maneira de parar de ficar chateado é quando você começa a se sentir chateado. 1 Pedro capítulo 5 diz, resista ao diabo no seu início. Esta sempre foi uma escritura muito importante para mim, porque quantos sabem que se às vezes você ficar com muita raiva, não tem como voltar atrás? Mas se você fizer algo sobre isso quando começar a se sentir assim, é muito mais fácil de parar. Então, quando você começar a sentir-se tenso, estou interpretando bem, você entendeu? Sabe de uma coisa? Você pode parar ali. Deus está no controle. Ele me ama. Não era o meu plano. A mente do homem planeja, mas é Deus quem dirige os seus passos. Ficarei feliz. Eu já estive nesta montanha infeliz e eu não vou voltar para ela. Esqueça o diabo, você não vai me controlar. Vai ter uma conversinha com você. Eu sempre digo às pessoas, vá fazer uma reunião consigo mesmo. Agora, quando nós falamos de uma unção de tranquilidade, eu amo esse pensamento. Uma unção de tranquilidade, uma santa tranquilidade que podemos ter. Não uma tranquilidade preguiçosa,
Não é ficar deitado no sofá assistindo novelas e comendo biscoitinhos o dia inteiro. Não é disso que estou falando. Não estou falando de tudo ser tão fácil. Estou falando de uma tranquilidade santa. Vejamos algumas escrituras. Salmo 119:45. Vamos falar disso bem rápido. E eu caminharei em liberdade e tranquilidade, pois eu busquei, eu pedi desesperadamente e requisitei os seus preceitos. Agora, antes de tudo, vamos ver por que o salmista estava dizendo que ele podia andar em liberdade e em tranquilidade, porque ele estava buscando a Deus e o modo de viver, ser e fazer de Deus. Salmos 25, verso 13. Ele próprio habitará em tranquilidade, e sua descendência herdará a terra. Vire-se para a pessoa ao seu lado e diga: seja leve. Pare de ser tão intenso. Amém? Agora, vamos falar um pouco de tranquilidade para as nossas almas. Lembre-se, a sua alma é a sua vontade, a sua mente, a sua mente, vontade e emoções. Sua alma é esta parte interior de você, e a minha alma é a minha parte interior. É nela que a nossa alegria está, não é? Sabe, você consegue ficar feliz se tudo que está acontecendo se encaixa? Mas então, quando não está se encaixando, você fica infeliz. Mas sabe, nós temos a alegria do Senhor, mas não existe essa. Nós nunca usamos a frase "eu me tornei sem alegria". Sabe, você pode ser feliz e infeliz, mas não é alegre, não alegre. Porque a alegria do Senhor é algo que nós podemos ter o tempo todo, porque ela nunca se baseia no que está acontecendo, ela se baseia no que nós sabemos e no que acreditamos. Vamos lá. Ela se baseia no que acreditamos. A minha alegria é baseada no que eu acredito. A minha felicidade é baseada no que está acontecendo. Vamos lá. A minha felicidade é baseada no que está acontecendo, mas a minha alegria é baseada no que eu acredito. Mais uma boa frase para mandar para os amigos. Então vamos falar sobre ter uma tranquilidade mental. Quantos têm um cérebro que precisa de uma pausa? Tudo bem. Vamos falar sobre não questionar. Sabe, eu era, ó Deus, viciado em questionamento. Misericórdia, Senhor. Eu acho que eu vivi com tanto medo na minha infância, por eu não ter alguém para cuidar de mim de uma forma adequada, que eu sentia que eu precisava ter tudo planejado, não só na minha vida, mas na vida de todo mundo. Eu quero te dizer que isso é um trabalho em tempo integral, governar o mundo. Sabe, isto simplesmente vai te esgotar. Eu não simplesmente ficava preocupado com as minhas coisas, eu ficava preocupado com todo mundo. E eu fazia vários questionamentos. A Bíblia diz em Provérbios 3, do 5 ao 7, confia no Senhor de todo o seu coração e mente. Seu coração e mente. Ah, eu estou confiando em Deus, mas o que está fazendo com a sua mente? Confie no Senhor de todo o coração e mente, não se incline, não confie em sua própria visão ou compreensão. Eu amo este próximo, em todos os seus caminhos reconheça-o, e ele irá dirigir seus passos. É simples assim. Deus, eu tenho uma situação muito ruim aqui e eu não vou tentar entendê-la. Eu estou pedindo que você me dê uma ideia e mostre-me o que devo fazer nesta situação, e até que faça isso, eu vou descansar. Não há nenhum constrangimento ou vergonha em dizer: eu não sei o que fazer. Eu não sei o que fazer. Muita gente pergunta: o que devo fazer? O que devo fazer? O que devo fazer? O que devo fazer? O que devo fazer? Honestamente, acho que o diabo envia um pequeno demônio todas as manhãs para sentar em cada um dos nossos ombros, gritando no nosso ouvido o dia todo: o que vai fazer? O que vai fazer? O que vai fazer? O que vai fazer? Você tenta descansar, mas ele vem e diz: você tem que fazer algo, tem que fazer algo, tem que fazer isso, tem que fazer aquilo.
Alguém já reparou que não somos chamados de fazeres humanos? Na verdade, eu pensei, será que seria bom um livro? Você é um ser humano ou um fazer humano? Porque nós não sabemos como ser humanos e deixar Deus ser Deus. Em Efésios 6, a Bíblia está dizendo, faça tudo o que a crise exigir e em seguida permaneça firme no seu lugar. Bem, se você sabe o que fazer, faça tudo o que puder. Mas se você não souber, fique firme em Cristo, sabendo que Ele não vai decepcioná-lo. Ele pode não se mostrar cedo, mas não se atrasará. Quantos já descobriram que mesmo que Deus não faça tudo o que você quer, Ele sempre aparece? É a verdade. Mesmo que não faça tudo o que eu quero que Ele faça, Ele vem e aparece para mim. É um grande privilégio poder confiar em Deus. Não é? Estou tentando confiar em Deus, eu acho que eu vou ter que confiar em Deus. Não, é um privilégio confiar em Deus. E não faça isso depois de ter feito todo o resto, faça isso primeiro. Em todas as situações, diga, eu não vou ficar incomodado com isso, eu vou confiar em Deus. E então expresse sua confiança, libere a sua fé. Orando, ou falando, ou até mesmo agindo. Foi um alívio para mim quando finalmente eu fui liberta de ter que entender tudo, sabe, gente? De ter que saber de tudo. E veja, o problema é que muitas vezes você acha que descobriu algo. Bem, foi assim comigo. Cara, eu acho que eu já sei. Isto é o que vai acontecer. E então não era aquilo que acontecia. E então finalmente Deus veio a mim e me disse, você acha que sabe muito e não sabe? Não sabe, você não é tão inteligente quanto pensa? Nós não precisamos saber desde que conheçamos quem sabe. Realmente caminhar em fé muitas vezes requer confiar em Deus um dia de cada vez. Isto é uma coisa assustadora? O exemplo que encontramos no Antigo Testamento é muito relevante para nós em todas as situações da vida onde eles não tinham comida, eles não tinham provisão de comida, e Deus milagrosamente provia a comida chamada maná, que caía do céu todas as manhãs, e foi ordenado que eles só poderiam pegar o suficiente para um único dia. Se pegassem mais do que era para um dia, aquilo apodrecia e fedia. E talvez eu possa fazer uma pequena licença bíblica aqui por um minuto e dizer que enquanto você tentar reunir mais graça e mais respostas do que o que precisa para hoje, a sua vida vai apodrecer e vai feder também. Amém? Basta saber que minhas necessidades hoje são supridas, ainda que pensemos que temos tudo assegurado para o futuro, nós nunca sabemos o que vai acontecer. Você poderia se sentir muito seguro financeiramente, poderia ter um gazilhão de dólares no banco, e todos sabem que tudo isso pode ruir da noite para o dia. É por isso que a Bíblia diz, não confie no dinheiro e nas coisas e no mundo e no governo. Nós precisamos confiar em Deus, somente em Deus eu coloco a minha confiança. O pensamento excessivo pode deixá-lo totalmente louco. Nem sabe, eu sou apenas um grande pensador. Sim, eu sou apenas um profundo pensador. Se você for como eu era, já foi tão fundo que nem sabe onde está. Deixe sua alma ter férias. Vamos falar sobre outra área da mente. Que tal não ter mais mente indecisa? Que tal tomar uma decisão e permanecer nela? Acho que devo fazer isso, mas talvez faça aquilo. Acho que devo fazer aquilo, talvez eu faça isso. Ah, eu tenho que tomar uma decisão, mas tenho medo de tomar uma decisão errada. Eu não vou tomar decisão nenhuma. Então ligamos para todo mundo. O que você acha que eu devo fazer? Eles não sabem nem o que eles estão fazendo. Eles não estão qualificados para te dizer o que fazer. Se você quer saber o que fazer, vá para Deus e receba alguma sabedoria. Sim, obrigada, Jesus.
Tome decisões. Não seja tão inseguro que não consiga tomar uma decisão. Se você tomar uma decisão errada, você vai sobreviver. Só vai estar errado. Isso não vai te matar, você vai aprender com seu erro e vai estar melhor equipado da próxima vez para tomar uma decisão. Não é brilhante? A felicidade muitas vezes é baseada no que acontece conosco e é afetada pelas nossas circunstâncias, mas a alegria do Senhor é algo totalmente diferente. Ela é nosso tempo todo, ela nunca desaparece. Apenas tome um pouco de tempo para pensar sobre o que Jesus fez por você e que você vai viver para sempre em um lugar maravilhoso e vê-lo face a face.

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1: Olá, meus queridos, tudo bem? Entrando no ar mais uma edição do nosso Louve e Adore. Sejam bem-vindos, uma excelente quarta-feira. Hoje, dia 20 de maio de 2026. A comunicação é minha, Luana Lima. Muito obrigada por sua sintonia. A partir de agora, você fica comigo para curtir grandes sucessos do mundo gospel aqui na melhor do rádio. Abrindo a programação hoje, tem Fabiana Sinfrônio.

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0: Muito bem, foi aí Ministério Zoe, Rei Eterno, Preto no Branco, Tá Chorando Por Quê? Fabiana Sinfrônio, Deus Já Está Lá. Louve e Adore na sua quarta-feira.
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5: Horas e 24 minutos. Não tem...

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1: Boa tarde!
2: 14 horas e 25 minutos.
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4: Que bom te ter conosco, uma ótima quarta-feira de paz e bênçãos. Hoje, dia 20 de maio, chegando Ludmila Ferber, Os Sonhos de Deus.

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1: Matheus Trindade, Quando Ele Fala, Nívia Soares, Caminho no Deserto, Ludmilla Ferber, Os Sonhos de Deus. 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
5: Boa tarde.
0: 14 horas e 45 minutos.
5: Boa tarde.
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1: Que bênção te ter conosco nesta quarta-feira. Bom demais saber que você está aí do outro lado, curtindo grandes sucessos do mundo gospel, fazendo junto com a gente o Louve e Adore de segunda a sexta. Dando sequência à programação musical, tem Kellen Bianca, Por Causa Dele.

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1: Paulo Neto, tua presença. Fernanda Brum, enquanto dói. Kellen Bianca, por causa dele. 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
1: É isso mesmo, este é o nosso Louve e Adore aqui na Melhor do Rádio. Dando sequência à programação musical, vem Diante do Trono, a sua voz.

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3: Gisele Nascimento e Misaías Oliveira florescendo no deserto. 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
6: 15 horas e 18 minutos.
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8: Tá certo, louve e adore aqui na queridinha da cidade. Dando sequência, a gente traz Jessé Aguiar. Deixa eu.

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2: André e Felipe, cuido dos detalhes. Geida, a glória é tua, Jesus. Gessé Aguiar, deixa eu. Louve e adore pra você.
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1: Boa tarde.
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4: Louve e adore, de segunda a sexta, aqui na queridinha da cidade, neste mesmo horário. A comunicação é minha, Luana Lima. Dando sequência, a gente traz aí o último bloco musical desta quarta. Abrindo com Eu Sou Teu Pai, Valesca Maíssa.

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2: Muito bem, Gabriel Guedes, o Centro és Tu, Eli Rocha, Sinais da Essência, Valesca Maíssa, Eu Sou o Teu Pai. Fechando programação do Louve e Adore de hoje, fique na paz e no amor de Deus, um beijo enorme. Até amanhã, tchau, tchau.
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5: 15:54.
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5: 15:54.

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1: 15 horas e 59 minutos.

0: 16:04.
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2: Boa tarde!
3: Atenção para o toque de 5 segundos.
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5: Alô você, graça e paz, como vai? Tudo bem contigo? Chegamos a mais um meio de semana e estamos de pé até aqui porque a graça e a misericórdia de Deus continua nos sustentando. Está começando o nosso Top Gospel com seu amigo de sempre Alex Alves, trazendo as 10 músicas evangélicas mais pedidas e mais tocadas da nossa programação e das principais paradas em todo o Brasil. E olha, essa semana está diferente em muitas regiões do país, né? Uma intensa massa de ar polar acompanhada de ciclone extratropical está derrubando as temperaturas em várias partes do país. Sul, sudeste, parte do centro-oeste e o norte vem enfrentando aí um verdadeiro inverno antecipado, com possibilidade até de temporais e até geadas. Então fica aquele alerta, hein? Se você mora em uma dessas regiões, se agasalhe bem, cuide da saúde, evite exposição ao frio intenso, porque mudança brusca de temperatura pode trazer gripes, resfriados e até aquela rouquidão que ninguém merece, que inclusive estou passando por ela. Pois bem, mas hoje, dia 20 de maio, também celebramos datas importantes. Hoje é Dia Nacional do Medicamento Genérico. O acesso à saúde é fundamental. Dia também do aniversário de Palmas. Parabéns à capital do Tocantins. Dia do Comissário de Menores. Proteção e cuidado com crianças e adolescentes. Dia Mundial da Metrologia. É a ciência das medidas presentes no nosso dia a dia. Dia Nacional do Técnico e Auxiliar de Enfermagem. Profissionais essenciais que cuidam de vidas com dedicação. Também hoje é Dia do Pedagogo, educadores que ajudam a construir futuros. Pois bem, sobe o som do rádio, porque o Top Gospel já está no ar.
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6: Aleluia, Jesus.

0: Tá aí pra você o oitavo lugar do nosso Top Gospel, Midian Lima e William Nascimento, Aguenta Coração, nona posição Ilane Martins, Cartas Vivas e ainda no décimo lugar ouvimos Avelina, Chegou. E agora vamos para o nosso primeiro intervalo, já já tem mais pra você.
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5: 16:20.
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0: Uma excelente quarta-feira para você que tá de rádio ligado, curtindo a nossa programação. Seguimos por aqui com o nosso Top Gospel. E se hoje, dia 20 de maio, é seu aniversário, receba aí o nosso abraço, os nossos parabéns. Que Deus derrame bênçãos sem medida sobre a sua vida, trazendo saúde, paz, proteção e muitos motivos para sorrir. E que esse novo ciclo seja cheio de crescimento espiritual e experiências marcantes com Deus. Receba o nosso abraço, o nosso carinho em nome de toda a nossa equipe. E seguimos por aqui com mais músicas, com mais canções que dedicamos a você, aniversariantes do dia.
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0: quinta posição de hoje, Maria Marçal, Me Alegrarei. Sexto lugar, Paulo Neto e Alana Silva, Teu Deus. E o sétimo lugar, ouvimos Gideone Donato e André Felipe, Não É Só Mais Um Dia. Vamos para mais um intervalo? Já já a gente volta.
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5: Boa tarde.
6: 16:33.
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0: Muito bem, já estamos de volta nesta quarta-feira abençoada, meio de semana, dias frios costumam mudar a nossa rotina, né? Mas algo que não pode esfriar nunca é a nossa fé. Tem gente que deixa o coração esfriar por causa das dificuldades, das notícias ruins, das decepções, mas hoje Deus te lembra, a presença dele continua sendo abrigo seguro em qualquer estação. Quando tudo parece gelado ao redor, Deus continua sendo refúgio, força e proteção. E assim como cuidamos do corpo nos dias frios, precisamos também cuidar da alma. Ore mais, leia a palavra, fortaleça sua comunhão com Deus, porque fé alimentada permanece firme até nos dias mais difíceis. Muito bem, vamos seguindo com o nosso Top Gospel, aquele abraço todo especial para você em casa, no trabalho, no trânsito. Obrigado pela companhia. Vamos seguindo com mais músicas, com mais canções para abençoar a sua vida. Logo após tem o nosso versículo do dia para sua meditação.
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0: Este é o Top Gospel, as top da programação pra você. Tá aí a terceira posição de hoje, Bruna Carla, Faço Tudo Novo. Quarto lugar, Isaac Marins, Deus Vai Prover. Agora vamos para o nosso versículo do dia.
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0: Salmos 103, verso 2 está escrito: Bendigo o Senhor a minha alma, não esqueça nenhuma de suas bênçãos. Realmente há dias que ficamos tão focados no que ainda falta, né, que deixamos de perceber tudo o que Deus já fez por nós. As preocupações ocupam a mente e facilmente nos esquecemos das vezes em que o Senhor já nos sustentou no passado. O salmista faz um convite importante: lembrar, não por nostalgia, mas para renovar a confiança. Quando olhamos para trás, podemos perceber quantas vezes Deus já nos guardou sem que tivéssemos controle da situação. Nós já atravessamos momentos tão difíceis que pareciam impossíveis de suportar. Já recebemos força quando pensávamos que não conseguíamos continuar. Já vimos portas se abrirem e respostas surgirem no tempo certo. A gratidão transforma a maneira como enxergamos o presente. Quando reconhecemos as bênçãos de Deus, nosso coração deixa de viver apenas na ansiedade pelo amanhã. Nós passamos a perceber que o mesmo Deus que cuidou antes continua cuidando agora. A memória da fidelidade de Deus alimenta nossa esperança. Mesmo em períodos difíceis, ainda existem sinais de bondade do Senhor ao nosso redor. Preste atenção: o fôlego da vida, o cuidado diário, pessoas que caminham conosco, livramentos, tudo isso revela a presença de Deus. Muitas vezes, o milagre que esperamos nos impede de valorizar os milagres que já recebemos. Deus nunca deixou de agir, ainda que nem tudo esteja resolvido. Nós podemos descansar, sabendo que o Senhor permanece fiel. Quem aprende a reconhecer o cuidado de Deus no caminho, fortalece a fé para continuar caminhando. Pense nisso, Deus abençoe a sua vida.
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1: Muito bem, estamos de volta com o Top Gospel, entrando agora na nossa reta final. Que alegria compartilhar mais esse momento com você, levando música, fé e esperança para o seu dia a dia. Que esta quarta-feira continue sendo abençoada, produtiva e cheia da presença de Deus. E lembre-se, independente do tempo, Deus permanece o mesmo, fiel, presente e poderoso. E agora chegou a hora das nossas duas músicas mais pedidas e mais tocadas da nossa programação. Confira aí.
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0: Não Era a Mão de Deus, na primeira posição do Top Gospel, segundo lugar, Fabiana Sinfrone, Anderson Freire, Somos a Igreja. E estas foram as 10 músicas mais pedidas e mais tocadas da nossa programação. O nosso muito obrigado pela sua audiência, pela sua companhia, se assim o nosso bom Deus o permitir, amanhã estaremos de volta, desejando aí uma quarta-feira abençoada, com paz, equilíbrio e fé renovada. Seguimos juntos, confiando naquele que nunca perdeu o controle. Lembre-se, quem não ama, não conhece a Deus, porque Deus é amor. Até o próximo programa. Fica com Deus. Tchau.
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3: 16:57.
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2: 17:03.
3: Oi, gente amiga, tudo bom? A graça e paz. Está começando mais um Conexão Price. Eu estou levando para você aquela palavra de esperança e carinho até o seu coração. Hoje é dia de respirar fundo, entregar tudo nas mãos de Deus e acreditar que milagres ainda acontecem. Talvez você tenha começado o dia cansado, preocupado, até mesmo sem direção. Mas Deus continua no controle todas as vezes. Vamos então com mais um programa? Avisa para todo mundo. Aline Mota está no ar.

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4: 17:21.
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6: Já estamos de volta, que participou hoje a irmã Dulce, né? De Cabo Frio, do bairro Braga, agradecendo a Deus pela recuperação do filho. Também o José Armando Ribeiro, de Maringá, na zona 7, pedindo oração para toda a família. A querida Tainá Vitória Lopes, do bairro Centro de Araruama, Rio de Janeiro, nos conta que estava desanimada, mas encontrou palavras no nosso programa. E de Joinville, diretamente do bairro América, a Sandra Helena está com a gente. Olha, eu falo para vocês, quando Deus segura na mão, até o impossível perde a força. Aqui a música não para.

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1: 17 horas e 38 minutos.
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3: Já estamos de volta e tem dias que a caminhada parece pesada demais, mas Deus manda dizer que eu não te abandonarei jamais. O tempo de Deus não atrasa, Ele prepara. E às vezes as portas demoram a abrir porque Deus está preparando e fortalecendo você para algo que está para chegar na sua vida. Então não desista por causa de um dia ruim. O céu inteiro continua torcendo por você. Vamos com mais na programação.

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4: Dezessete horas e 53 minutos.
5: E vamos agora à nossa oração. Senhor Deus, meu Pai, nós entregamos diante de Ti a Tua presença todos os corações aflitos nesse momento. Visita cada lar, cada pessoa, entra no coração de cada um de nós. Abençoe os enfermos, abra portas de trabalho, restaura casamentos, fortaleça Teus filhos, que toda tristeza seja substituída pela Tua luz e que todo medo seja vencido pela fé. Em nome de Jesus, amém. A música não para.

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Você precisa de uma alegria. 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

E assim encerramos mais um programa. Espero que você tenha sido alcançado pela nossa palavra. Nunca esqueça, o céu não perdeu o controle da tua vida. Eu, Aline Mota, agradeço o carinho de cada um de vocês e volto no próximo programa. Aquele abraço. Tchau, tchau.

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0: 18:09.
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3: Oi, povo de Deus, olá meu irmão, olá minha irmã, e aí, tá tudo bem com você? Olha, eu espero que sim, viu? Que programação foi essa? Maravilhosa, né? E eu chego a partir de agora com o Sertanejo Gospel, então vem comigo porque eu tô chegando! Cheguei no clima da sua quarta-feira, coração da semana, hoje é dia 20 de maio, 2026, conta pra mim, tá tudo bem com você? Olha, eu espero que sim, viu? E que bom poder cumprimentar você com a graça e a paz do nosso Senhor, que recebe todo entendimento, vem estar em sua vida, inundando todo o seu ser em nome de Jesus. Que bom que estamos juntos partilhando e compartilhando o amor de Deus com o melhor da música evangélica sertaneja, uma hora com a sua boa e bem-vinda audiência, a sua companhia. Abraçando você em casa, no trabalho, no campo, nas estradas, nas rodovias, nos sítios, nas fazendas. Olá, criançada, oi, meninada. Quão bom e suave é que os irmãos vivam em união. Esse é o seu, é o nosso Sertanejo Gospel, nessa emissora que você ouve pelas ondas do rádio, pelo site, aplicativo, pela Alexa, em qualquer lugar do Brasil, do mundo. Você pode baixar o nosso aplicativo curtindo seu smartphone aí no seu tablet. Quero também convidar você a me seguir nas redes sociais, Instagram ou TikTok, @IsraelFerreiraLocutor. No programa teremos Danilo Cias, Thalita Barros, teremos também por aqui Fábio Alves e, para começar bem, vamos meditar na palavra de Deus. Os olhos do Senhor repousam sobre os justos e os seus ouvidos estão abertos ao seu clamor. Salmos 34:15. Meu irmão, minha irmã, alguns argumentam que esta é uma forma de escapismo, uma maneira de negar a realidade cruel e injusta do mundo. Outros apontam que a ideia da justiça divina é problemática, pois implica em julgamentos arbitrários e exclusões injustas. Ainda assim, para muitos, a promessa dos olhos do Senhor voltados para os justos é uma fonte de conforto e inspiração, uma expressão de fé na bondade e na misericórdia divina. Em última análise, a história do Salmo 34, verso 15, é a história da busca humana por sentido e significado em meio ao caos e à incerteza. É a história da crença na possibilidade de uma ordem divina que transcende as limitações humanas e oferece uma perspectiva de esperança. É a história de fé na proteção divina que pode não nos livrar de todos os males, mas nos sustenta em meio às tempestades da vida. Você concorda comigo? Então diga amém. Meu nome é Israel Ferreira e esse é o Sertanejo Gospel, que começa com Alan e Emerson, 24 horas.

0: Em tudo é graças, amém, meu irmão? Débora Alcântara, tá tudo bem. Danilo Cias, Deus cuida de mim. Olha, meu irmão, minha irmã, ele tem que cuidar de você todos os dias da sua vida. Nas pequenas coisas, você tem também que dar valor a isso, porque se torna testemunho para muitas pessoas, amém? Chegando por aqui agora, sintonizando pela primeira vez, já é de casa, você pode ficar à vontade me apresentando. Eu sou Israel Ferreira, nessa emissora com o Sertanejo Gospel, que vai pro intervalo e volta com o Fábio Alves.
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5: Ô Jadinha, tudo bem, Jadinha? Como é que tu tá, homem?
6: Uai, eu tô bom, facão.
5: Uai, hein? E o teu irmão mesmo, é que tá aí? Eu só nunca mais vi ele.
6: Esse, ó, vou te contar, senhor. Ele tá dando trabalho demais. Que é isso? Mais outra vez, senhor, dando trabalho. Ele comprou um carro e pegou, senhor, e foi pra Goiânia. E outro sem a carta. E ele foi descer na Avenida Independência ali, senhor. E ele tinha uma blitz tão grande lá embaixo. E parou ele. O policial chegou nele e falou assim: escuta, cadê a carta? Ele olhou e falou assim pra ele: ué, e eu por acaso fiquei de escrever pra você, seu guarda?
5: O paciente descobriu um lugar bom, mais bom pra pegar a capivara, homem de Deus. Olha, ontem ia eu e o pastor, mas quando na hora que nós foi sair, arrumar mais traia pra moto na caçar umas capivaras lá, o pastor lembrou que tem culto. Rapaz de Deus, ele disse: não, amor, eu não posso matar o culto hoje, não. Não posso faltar o culto hoje, não. Hoje não tem jeito de faltar. Eu digo: e as capivaras, homem? Ele falou assim: não, deixa pro outro dia. Eu digo: ah, então vou só mesmo. Rapaz, eu entrei dentro da mata, dentro. Tô lá caçando. Aí, rapaz, aí, parceiro, tu não sabe o que aconteceu. Ele me contou pra mim que chegou lá num momento de fazer uma oração forte. Chegou uma senhora e disse: olha, minha vida tá toda atribulada, tá toda danada. Ela não era crente não, desviada. Ela disse: olha, minha vida tá amarrada. Pastor, ore por mim. Pastor disse: sim, então fique-se de pé que eu vou orar. Botou a mão sobre a cabeça dela e tá lá orando. Todo enfermo, toda obra de macumba. A mulher começou a cair, homem, que ela começou que desmaiou, ele escutou o tiro. Tá, e foi morrer o capivara.
7: Boa noite.
8: 18:25. 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
0: Que bom que estamos juntos! Ótima quarta-feira, coração da semana. E você aí pela Seasa, no supermercado, no sacolão, né? Tá aí no restaurante, nas lanchonetes, ouvindo o nosso programa. Muito obrigado, carinho da sua audiência. Aproveita e me fala de onde é que você ouve o nosso programa, tá? Você pode fazer contato também, além do WhatsApp da nossa emissora, no meu Instagram ou TikTok, @ Israel Ferreira Locutor. Enquanto isso, tem Elisvaldo Nogueira, Uma Nova História.

0: Essa música é maravilhosa. John e Luan, Sonhos e Segredos. Fábio Alves, Deus vai te ajudar. Amém. Crê somente, Ele está com você. Ele é seu ajudador, meu irmão, minha irmã. E olha, que bom saber que você escolheu nosso programa para ser a trilha sonora da sua quarta-feira aqui na nossa emissora, que vai para o intervalo e volta com Thalita Barros.
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3: Boa noite.
4: 18:37.
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0: Que bom que estamos juntos falando, levando o amor de Deus a muitos corações pelo Brasil afora, porque são vários emissores que transmitem o nosso programa. Aproveita também e compartilha com seus amigos e amigas, irmãos da sua igreja, o nosso programa, tá bom? Gente, hoje é 20 de maio, é um dia maravilhoso. É dia de cantar parabéns pra você nessa data querida. Muitas felicidades, muitos e muitos anos de vida. Que o Senhor te abençoe, te dê santidade, muitos anos de vida, muitas felicidades. Parabéns, meu irmão. Parabéns, minha irmã. Hoje, dia 20 de maio de 2026, hoje eu estou completando, glória a Deus, 36 anos de batizado na Primeira Igreja Batista lá de Caratinga. Pois é, 36 anos, gente, como é que passa rápido o tempo, né? E glória a Deus por isso. Agora, hoje também é o Dia Mundial das Abelhas, Dia Nacional do Pedagogo, aniversário do município de Estrela, no Rio Grande do Sul, Piedade, em São Paulo, e Palmas, no Tocantins. Agora, sendo seu aniversário hoje, tem Max Williams, Nunca Mais Solidão.

0: Roberto Rodrigues, Maranata, amém. Ora vem, Senhor Jesus. Thalita Barros, não é o fim. Mais um bloco para você ouvir e louvar também nessa quarta-feira no nosso Sertanejo Gospel, que vai com intervalo, só informando que daqui a pouquinho tem mais um programa chegando e vai fazer companhia. Mas eu volto depois do cafezinho, trazendo as últimas de hoje. Fica aí.
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4: Pacão, rapaz, essa noite eu não dormi de jeito nenhum, só.
5: Ué, eu tô vendo mesmo, seus olhos estão tá meio inchados. Por que tu não dormiu, homem?
4: Rapaz, eu não sei da onde que saiu um rato comodão, rapaz, do tamanho de um gato. Começou a andar em cima da cabeceira da cama assim, a mulher gritou com aquele negócio. Aí ela começou a gritar, paciência, mata, mata, mata então, uai. E ela, você sabe que eu tenho medo de rato, né? E eu falei, eu não vou matar não. Ela, mata, mata, e começou a gritar, e eu peguei o rodo e subi em cima da cadeira. E o rato começou a subir também, eu subi em cima da mesa. E ela, mata, mata, mata. E nós morávamos num apartamentinho embaixo, tinha uns vizinhos em cima, sabe? Aí os vizinhos começaram a escutar aquele barulheiro, pá, pá, e mata, mata. Aí a vizinha falou assim, nossa, meu bem, acorda, acorda. Ó, o vizinho lá embaixo tá querendo matar a mulher dele. E a minha mulher, mata então, mata, e o pá. Aí a vizinha falou assim, liga pra polícia, liga pra polícia. Aí

0: 18:52.
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2: Que coisa boa também ter você por aqui, saber que você tá ligado no som do seu carro, no som da sua caminhonete, né, do som do seu caminhão, tá no seu smartphone, tá pelo site, pelo aplicativo. Uma abençoada quarta-feira. Matheus Ferreira chegando por aqui com a música Santo.

0: 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As notícias do governo federal que movimentaram o país no dia de hoje.
1: Olá, boa noite.
2: Boa noite para você que nos acompanha em todo o país.
1: Quarta-feira, 20 de maio de 2026.
2: Vamos ao destaque do dia: combate à violência contra as mulheres.
1: Proteção no ambiente digital. Plataformas deverão retirar das redes conteúdos íntimos divulgados sem consentimento.
2: Presidente Lula também sanciona projetos que ampliam o cuidado com as vítimas e endurecem medidas contra os agressores.
3: Todo mundo precisa trazer para si a responsabilidade de que a luta não é dos outros, a luta não é dela, a luta não é feminina, a luta é de ser humano.
1: E ainda, Brasil ganha mais de 500 mil novos professores prontos para a sala de aula.
2: Esse é o resultado da primeira prova nacional docente, Jéssica Gonçalves.
4: Com base nas novas regras para a educação à distância, o MEC informou que todos os cursos de licenciatura EAD não podem abrir novas matrículas e serão encerrados quando as turmas concluírem a formação.
1: Em menos de 24 horas, Move Táxi e aplicativos já tem mais de 160 mil motoristas inscritos.
2: O programa oferece 30 bilhões de reais em créditos para o financiamento de carros zero com juros mais baixos. Nazi Brum.
5: As condições de financiamento para homens e mulheres são diferenciadas. Pelo programa, as mulheres podem dispor ainda de 15 mil reais para comprar equipamentos de segurança.
1: Hoje, na apresentação da Voz do Brasil, Mariana Jungmann e Luciano Seixas.
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1: 100 dias de trabalho intenso dos três poderes, executivo, legislativo e judiciário, para combater a violência contra a mulher.
2: Hoje, todas essas esferas se reuniram novamente no Palácio do Planalto para fazer um balanço do Pacto Nacional Brasil contra o Feminicídio.
1: E o presidente Lula anunciou novas medidas que incluem a proteção das mulheres no ambiente digital.
6: Mais proteção à mulher no ambiente digital. O presidente Lula determinou que as plataformas digitais retirem conteúdos íntimos divulgados sem consentimento. E a partir de agora, plataformas digitais serão responsabilizadas, por exemplo, por publicar fraudes, tentativas de golpes e violência contra mulheres e meninas. A medida regulamenta o marco civil na internet. Os anúncios foram feitos no dia em que marca os 100 dias do Pacto Nacional Brasil contra o Feminicídio, firmado entre os três poderes, executivo, judiciário e legislativo. O presidente Lula destacou os avanços que o governo tem feito para combater agressões domésticas e o feminicídio e convocou toda a sociedade para aderir à luta.
3: Todo mundo tem que se sentir agredido quando uma mulher é agredida. Todo mundo tem que se sentir violentado quando uma menina de 12 anos é violentada. Todo mundo precisa trazer para si a responsabilidade de que a luta não é dos outros, a luta não é dela, a luta não é feminina, a luta é de ser humano.
6: Durante o evento, também foram sancionados projetos de lei que criam o Cadastro Nacional de Agressores, ampliam as determinações para afastamento imediato do agressor do convívio com a vítima, endurecem medidas contra criminosos que continuam ameaçando mulheres, mesmo após a prisão, e reduzem burocracias para acelerar a efetivação de medidas protetivas. A primeira-dama, Janja da Silva, destacou a importância do trabalho conjunto que o Pacto Brasil contra o Feminicídio desenvolveu.
7: Proteger a vida das mulheres não é pauta de um ou de outro grupo, de um único governo e de uma só instituição. É uma missão coletiva. Quando convocamos todos por todas, buscamos unir as múltiplas vozes que ecoam pela proteção da vida das mulheres.
6: Nesses 100 dias, o governo do Brasil promoveu o mutirão nacional, que resultou em mais de 6.300 prisões de agressores, com 30 mil medidas protetivas acompanhadas e mais de 38 mil vítimas atendidas. Já as Casas da Mulher Brasileira realizaram 148 mil atendimentos neste ano e chegaram a 12 unidades em funcionamento no país. Além disso, mais de 6.500 agressores passaram a utilizar dispositivos de rastreamento e o Ligue 180 ampliou o atendimento para 24 horas por dia, por telefone, WhatsApp, e-mail e vídeo chamadas em Libras. No primeiro trimestre trimestre de 2026, foram registrados 301 mil atendimentos. Reportagem Márcia Fernandes.
2: E a gente segue falando desse assunto porque nós temos conosco aqui no estúdio da Voz do Brasil a Secretária Nacional de Enfrentamento à Violência contra a Mulher, Estela Bezerra.
1: Ela vai nos falar um pouco mais sobre as medidas assinadas hoje pelo presidente Lula na proteção dos direitos das mulheres. Boa noite, secretária, bem-vinda.
8: Boa noite, é um prazer imenso estar aqui com vocês.
1: Secretária, vamos começar falando dessa regulamentação do Marco Civil da Internet para ampliar a proteção das mulheres no ambiente digital. Um decreto assinado hoje pelo presidente determina que as plataformas retirem conteúdos íntimos de mulheres vazados sem o consentimento delas. Quais são os termos dessa determinação e como é que vai funcionar para que as mulheres consigam essa retirada rápido, urgente?
8: Olha, o decreto, ele de imediato obriga as plataformas digitais a se corresponsabilizarem por esses conteúdos, fazendo com que as plataformas criem canais específicos de denúncia, retirem os conteúdos ofensivos até 2 horas, promovam e mantenham as provas e ainda divulguem o canal do 180 para que as mulheres possam ter acesso a outras informações. É o compartilhamento da responsabilidade dos conteúdos veiculados com as plataformas digitais.
2: E aí a expectativa, então, é que com essa responsabilização das plataformas que a senhora mencionou, elas se tornem mais proativas nesse processo, ou seja, elas próprias já façam esse monitoramento, já façam essa retirada e isso resulte em mais agilidade?
8: A proposta é essa, que tenha proatividade, corresponsabilidade. Se os meios de comunicação, que são concessões públicas, são corresponsáveis pelos conteúdos que veiculam, as plataformas digitais também o são. Eles têm tecnologias e filtro para aquilo que é necessário. Então, terá que ser também usar a tecnologia para a proteção das meninas e das mulheres. Isso também se estende às inteligências artificiais, que, por exemplo, retiram as roupas das pessoas, das mulheres e meninas, e que oferecem imagens falsas produzidas sinteticamente. Isso também será vedado pelo decreto.
2: Ah, isso é um ponto que eu acho interessante a gente abordar. Elas também, então, vão ter que se responsabilizar quando há esse uso de inteligência artificial para simular uma nudez, por exemplo, que nunca foi feita, inclusive.
8: Exatamente. Hoje você tem plataformas que ofertam isso, retirar a roupa das pessoas. Isso é uma questão ética. Então, nós colocamos também no decreto que a inteligência artificial, ela é vedada a esse uso e a plataforma é responsável pela veiculação dessas imagens falsas.
1: E os criminosos que fazem, que publicam esse tipo de coisa, também serão mais facilmente identificados, porque as plataformas terão que guardar e fornecer, né, quando solicitadas, informações sobre a origem dessas publicações, né?
8: Sim, a tecnologia é capaz de rastrear absolutamente tudo, de onde é postado, como é reproduzido. Essas 2 horas, inclusive, elas são muito poucas. Em 2 horas você pode ter uma difusão, uma disseminação de informação muito grande. Portanto, ele vai ser obrigado a vedar essa difusão e também a apagar esses conteúdos. Eles vão ter que investir em tecnologias para isso, porque ele já investe isso em termos de mercado. Então, vai ter que investir também para a proteção das mulheres.
2: Agora, secretária, também foi sancionada hoje a lei que cria o Cadastro Nacional de Agressores. Esse cadastro, ele poderá ser acessado pelas mulheres, ele vai ser uma consulta pública ou ele vai ser de uso exclusivo de autoridades, por exemplo, para a polícia fazer investigações?
8: Isso ainda não está resolvido, isso vai ser regulamentado, né? Essa é uma lei que foi sancionada hoje, ela vai precisar de regulamentação e é necessário que a gente tenha muito zelo, muito cuidado com os conteúdos que vão ser utilizados. O que a gente tem compreensão é que esse cadastro vai reunir estupradores, feminicidas, agressores, tanto físicos como psicológicos, e esse cadastro de imediato será utilizado para investigação, mas há possibilidade de uso específico para usuários também. Isso ainda vai ter uma discussão na regulamentação da lei.
1: Outra preocupação, secretária, é com a proteção das mulheres vítimas de violência que denunciam seus agressores. Hoje também foram oficializadas medidas para oferecer mais segurança a essas mulheres. Que medidas foram essas?
8: Existem 2 situações muito preocupantes. Uma é aquela em que o agressor continua insistindo em ameaçar as mulheres. Acho que vocês acompanharam. Agressores que são presos e dizem vou matar, e dentro do presídio continuam a agir para que essas mulheres tenham a vida atormentada e às vezes sejam vítimas de feminicídio. Então é um endurecimento das leis dirigida aos agressores que persistem em fazer ameaça, e a outra é o afastamento imediato do agressor do lar. Muitas vezes as mulheres ficam submetidas a voltarem para residências, e 65% das mulheres, elas não têm só dependência emocional, têm dependência financeira, ou total ou parcial. E nesse sentido é preciso afastar o agressor do lar. Então, aumentaram as condições de afastar de imediato o agressor do lar.
2: Bom, para concluir, a gente não pode deixar de mencionar, né, secretária, que a gente está completando aí 100 dias do pacto entre os três poderes para esse combate ao feminicídio e à violência contra as mulheres. Queria que a senhora dissesse para a gente o que se pode destacar de avanços nesse período.
8: Olha, a gente avançou muito na ideia de responsabilização do agressor, de não naturalização da violência, porque quando a sociedade diz que um agressor fica solto ou não é punido, a gente está dizendo que ele está agindo comumente, né? Mas existe um grande destaque, né? É a articulação dos três poderes, onde o executivo, o legislativo e o sistema de justiça estão agindo coordenadamente, e ainda um desafio muito grande para a sociedade brasileira, que é a gente trabalhar com prevenção. Quando a gente falou em ambiente digital, a gente não está falando só de conteúdos criminosos, a gente está falando de conteúdo de ódio, de ideia de civilidade que está indo aí nessas rede pios ou pílulas vermelhas, né? Que são, inclusive, com atores que são capazes de ir para a mídia para dizer mentiras, criando situações e factoides que dá a entender que as mulheres são agressoras. Então, nós vivemos um momento em que a prevenção, a ação nas escolas, nos meios de comunicação, nas instituições religiosas, precisam disputar um modelo de civilidade. E eu acho que o presidente Lula fez um movimento muito importante. Quando ele chama os homens para o centro do debate, ele desloca a questão. Então, tem dois deslocamentos. Os homens estão no centro do debate. Se são agressores, podem ajudar a resolver o problema. O outro é que a vergonha não pode ser da vítima. Então, nós estamos nessa construção de uma sociedade que tem um modelo civilizatório onde as mulheres precisam ser respeitadas e não executadas pelos seus parceiros íntimos. Porque a diferença da violência contra os homens e da violência contra as mulheres é justamente que o seu agressor faz parte da sua relação de intimidade familiar. E isso é insustentável.
1: Muito bem, nós conversamos com Estela Bezerra, secretária nacional de enfrentamento à violência contra a mulher. Muito obrigado por sua entrevista aqui à Voz do Brasil.
8: Eu que agradeço, Luciano.
2: As empresas de tecnologia Google, Meta, TikTok, Kuai e Microsoft foram notificadas pela Advocacia Geral da União, que solicitou a colaboração no combate e na prevenção de fraudes digitais relacionadas ao programa Novo Desenrola Brasil.
1: A iniciativa tem como objetivo apoiar famílias brasileiras na renegociação de dívidas.
2: Na notificação encaminhada às empresas, a instituição destacou que os golpes digitais, além de explorarem a vulnerabilidade dos beneficiários, fragilizam a confiança em políticas públicas legítimas e representam um dano à credibilidade das ações estatais.
1: Motoristas por aplicativo e taxistas já começaram a se inscrever no Move Táxi Aplicativos para o financiamento de veículos novos.
2: O governo do Brasil acredita que o programa tem potencial para comercializar até 300 mil veículos em todo o país.
1: E o programa traz vantagens para as mulheres, como taxas de juros mais baixas e recursos para a compra de equipamentos de segurança.
9: Em menos de 24 horas, 164 mil motoristas se inscreveram para participar do programa Move Táxi Aplicativos. Podem participar para motoristas de aplicativo com cadastro ativo há pelo menos 12 meses, com ao menos 100 corridas na mesma plataforma, e taxistas registrados em atividade. As condições valem para carros novos de até R$150 mil, de montadoras habilitadas no programa Mover. O taxista Francisco Neto, de Brasília, acredita que assim todos saem ganhando.
10: Parece que é um projeto bom, né? Todo mundo ganha, né? Porque se a frota está renovada, é tendência que melhor para todo mundo.
9: Para fazer a inscrição no programa, basta acessar gov.br/movebrasil. Como conta o Wallace Moreira Lima, secretário nacional de Desenvolvimento Industrial, Inovação, Comércio e Serviços.
11: A partir desse link que o trabalhador se cadastra, ele já vai ter a informação em 5 dias se ele estará apto ao programa. E aí ele já vai saber que ele pode se beneficiar desse programa.
5: E as condições de financiamento para homens e mulheres são diferenciadas, como explica o secretário Wallace Moreira Lima.
11: Para as mulheres, terá uma taxa de juros menor, a carência para o homem e para a mulher são de 6 meses, para o homem o financiamento em até 60 vezes, mas para as mulheres em até 72 vezes.
5: Pelo programa, as mulheres podem dispor ainda de R$15.000 para comprar equipamentos de segurança. Para a motorista por aplicativo Karine Trindade, uma oportunidade para as mulheres.
12: Para nós é uma grande vitória e para as mulheres que vai ter os juros mais reduzidos também e esse financiamento mais facilitado para todos os trabalhadores e trabalhadoras de aplicativo.
5: O total de crédito disponível para o programa é de R$30 bilhões por meio do Banco Nacional de Desenvolvimento Econômico e Social, BNDES. Os financiamentos devem ser efetivados a partir do dia 19 de junho. De acordo com o Ministério da Fazenda, esse prazo é necessário para definição de detalhes e informações aos bancos comerciais sobre o programa. Com locução de Nazi Brum, reportagem de Luciana Colares de Holanda.
2: Hoje, no programa Bom Dia Ministro, produzido pela Empresa Brasil de Comunicação, Volney Queiroz, da Previdência Social, afirmou que o governo trabalha para reduzir a fila do INSS.
1: Entre as ações para reduzir as filas estão a realização de mutirões e a contratação de novos peritos.
2: Segundo o ministro, a fila de solicitações do INSS caiu mais de 500.000 nos últimos 2 meses e agora está no menor patamar em 16 meses.
13: O nosso desafio, a nossa tarefa é deixar essa fila abaixo de 1.300.000, ou seja, 1.300.000 é só o fluxo do mês, não tem ninguém esperando, e abaixo dos 45 dias. E nós estamos indo bem nessas duas categorias, digamos. Estamos avançando bem. Estou querendo zerar essa fila até o final desse ano.
1: A equipe de meio ambiente do governo do Brasil fez um alerta para os impactos de 5 projetos de lei em tramitação no Congresso Nacional, que, segundo o Ministério, se forem aprovados, vão trazer grandes prejuízos ao ecossistema no país.
2: De acordo com o Ministério do Meio Ambiente, os textos podem permitir, por exemplo, que uma espécie em extinção não faça parte da lista nacional oficial, se houver interesse econômico, reduz áreas protegidas e restringe punições de crimes ambientais.
1: Entre os pontos criticados está a proibição do uso de imagens de satélite para embargos remotos em áreas desmatadas. Segundo o presidente substituto do IBAMA, Jair Smith, grande parte das fiscalizações contra o desmatamento depende dessa tecnologia.
14: Hoje eu diria que 2/3 de todas as autuações que o IBAMA realiza, voltada à fiscalização da flora, combate ao desmatamento, né? Não só na Amazônia, nós temos um olhar específico para a Amazônia, mas também nós temos desmatamento nos outros biomas, né? Alguns muito sensíveis, que também são afetados por vários desses projetos de lei antiambientais.
2: O ministro do Meio Ambiente e Mudança do Clima, João Paulo Capobianco, informou que vai continuar atuando junto a deputados e senadores para discutir os projetos.
15: Continuamos atuando na Câmara, lá, debatendo, buscando o entendimento, mas está muito difícil, como vocês têm visto. Vamos atuar no Senado e vamos atuar após, caso isso tramite seja aprovado no Senado, vamos também trabalhar em relação a apresentar ao Presidente da República esses fatos para que o presidente possa analisar os encaminhamentos que deverá propor.
1: O Brasil ganha reforço de quase 500 mil professores considerados qualificados para o ensino.
2: É o que apontam os resultados da prova nacional docente realizada pela primeira vez no ano passado.
1: A avaliação integra o exame teórico do ENAD das licenciaturas, que avalia a formação inicial de professores.
2: O Ministério da Educação divulgou os dados hoje e anunciou mudanças nos cursos de licenciatura com base nas novas regras da educação à distância.
16: A primeira edição da prova nacional docente teve quase 1.100.000 inscritos. Criada dentro do programa Mais Professores para o Brasil, a prova nacional docente não é obrigatória, mas pode ser usada por estados e municípios em concursos públicos e processos seletivos para professores. Ao todo, 1.530 redes de ensino aderiram à prova. Do total de participantes, 65% foram considerados proficientes. O ministro da Educação, Leonardo Barchini, destacou que a prova pode ajudar as redes públicas a melhorar a seleção de professores.
17: Temos quase 500.000 de professores proficientes e que estão à disposição das redes municipais e estaduais, e agora elas têm à disposição um instrumento poderoso que vai poder selecionar da melhor maneira possível.
16: Além da Prova Nacional Docente, o Ministério da Educação divulgou os resultados do ENADE das licenciaturas 2025, que avalia a qualidade da formação inicial de professores. Entre os concluintes de cursos presenciais, 73% foram considerados proficientes. Na educação à distância, o percentual foi de 47%. Também houve diferença por tipo de instituição. Nas universidades públicas federais, a proficiência foi de aproximadamente 76%. Nas públicas estaduais, de 73%. Nas instituições privadas, o índice ficou em 46%. Segundo o MEC, 56% dos cursos avaliados ficaram com conceitos 3, 4 ou 5 no ENADE. O ministro da Educação, Leonardo Barchini, destacou o ineditismo dos dados e os desafios para a formação de professores no país.
17: Pela primeira vez temos resultados dessa magnitude. Com esse detalhamento, a gente vai instituir novas políticas e novas ações para que a gente possa melhorar em todas as áreas a formação de professores no Brasil.
16: Com base nos resultados e nas novas regras para a educação à distância, o MEC informou que todos os cursos de licenciatura EAD não podem abrir novas matrículas e serão encerrados quando as turmas atuais concluírem a formação. Os cursos presenciais também terão que se adequar. Até maio de 2027, deverão reduzir a carga horária à distância de 40 para 30%. Reportagem Jéssica Gonçalves.
1: A próxima edição da Prova Nacional Docente já tem data marcada. Será no dia 20 de setembro.
2: Nessa edição, o exame vai avaliar 21 licenciaturas e os resultados serão divulgados em dezembro.
1: Mais rapidez e segurança na hora de fazer check-in em hotéis e pousadas pelo país. Já está valendo a Ficha Nacional de Registro de Hóspedes.
2: A medida do governo do Brasil busca reduzir a burocracia, dar mais conforto aos viajantes e garantir segurança à rede hoteleira.
1: A ficha é obrigatória, 100% digital e conectada ao sistema gov.br.
18: O que antes era feito no papel, agora em formato 100% digital. A Ficha Nacional de Registro de Hóspedes agiliza a identificação dos turistas, evitando filas e reduzindo custos. A iniciativa preza pelo respeito à privacidade e cumpre a Lei Geral de Proteção de Dados. É o que garante o gerente-geral, Jean Nogueira.
19: É um sistema 100% seguro, né? Na verdade, a gente melhora o processo para evitar fraudes, né? A ficha digital, ela é conectada direto com gov.br, você acaba tendo um controle melhor, é uma segurança mais para o hóspede e uma segurança mais para
18: o
19: hotel.
18: O novo sistema passou a ser obrigatório desde 20 de abril. Ele parece com os check-ins de aeroportos. O registro digital pode ser realizado previamente ou na hora da hospedagem. Para a hóspede paulista Tayane Garcia, o check-in digital poupa tempo para quem tem pressa.
20: Tudo que dê para facilitar o teu dia a dia é sempre bem-vindo.
18: A plataforma não coleta dados sobre despesas do cliente e nem monitora pessoas. Serve apenas para registrar informações sobre o turismo e também apoiar a segurança pública. Um ganho para hóspedes e para a rede hoteleira, como defende Jean Nogueira.
19: Os dados que o cliente preenchia na ficha antiga, a gente tinha que mensalmente enviar para os órgãos competentes. Isso hoje é feito automaticamente.
18: No caso de turistas estrangeiros, a ficha disponibiliza módulos específicos em inglês e espanhol. O sistema é intuitivo e respeita os padrões globais de hospitalidade. Reportagem Cleide Lopes.
2: E essas foram as notícias do governo do Brasil.
1: Fique agora com o Minuto do TCU. Em seguida, as notícias do Poder Judiciário e do Congresso Nacional. Boa noite.
2: Boa noite para você e até amanhã.
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1: Minuto do TCU.
4: O novo ministro do Tribunal de Contas da União, Odair Cunha, tomou posse do cargo nesta quarta-feira, dia 20 de maio. A cerimônia foi realizada na sede do TCU, em Brasília, e teve a presença do presidente da República, Luiz Inácio Lula da Silva, o vice-presidente Geraldo Alckmin e diversas outras autoridades. Durante seu discurso, Odair Cunha relembrou sua trajetória e destacou que chega à Corte de Contas devido à sua história pública.
21: Hoje estou aqui porque fui escolhido pelo Congresso Nacional, por homens e mulheres eleitos pelo povo brasileiro. Recebo essa escolha não apenas como uma honra pessoal, mas também como um reconhecimento de que a experiência pública, a escuta e o diálogo podem contribuir para a missão dessa instituição.
4: O ministro ocupa a vaga deixada por Haroldo Cedrás, que se aposentou em fevereiro. Saiba mais em tcu.gov.br.
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23: Presidente do STF e do CNJ anuncia avanços na concessão de medidas protetivas para mulheres.
24: STJ identifica habeas corpus com erros gerados por inteligência artificial e comunica caso à OAB.
23: Presidente do TSE destaca a atuação da Justiça Eleitoral no combate à fraude e à cota de gênero.
24: Boa noite, eu sou Marcela Luiza.
23: E eu sou Walter Lima.
24: Mais de 50% das medidas protetivas de urgência são concedidas no mesmo dia em que são requeridas e cerca de 90% são analisadas em até 48 horas.
23: O dado foi apresentado hoje durante cerimônia no Palácio do Planalto, que marcou os 100 dias do Pacto Brasil de Enfrentamento do Feminicídio entre os três poderes. Pablo Lemos.
25: O presidente do CNJ e do Supremo Tribunal Federal, ministro Edson Fachin, afirmou que os resultados iniciais demonstraram avanço na resposta institucional aos casos de violência doméstica e feminicídio.
26: Quando os três poderes caminham juntos, o Estado brasileiro é capaz de proteger quem mais precisa e é capaz de fomentar uma mudança cultural.
25: Fachin também destacou a implementação do Formulário Nacional de Avaliação de Risco, documento eletrônico que permite a tramitação digital dos pedidos de medidas protetivas.
24: Ministro do STJ identifica habeas corpus com erros criados por IA e determina a comunicação à OAB.
23: A defesa pedia a soltura de um preso preventivamente por tráfico de drogas em Minas Gerais. Fátima Uchoa.
27: O ministro Rogério Schietti Cruz apontou que no pedido havia citações fabricadas em série, fenômeno conhecido como alucinação de inteligência artificial, quando a ferramenta cria informações falsas com aparência de verdadeiras. O advogado admitiu o uso eventual da tecnologia, mas afirmou ter feito revisão técnica e jurídica do conteúdo. No entanto, para o relator, os elementos contradizem essa afirmação. Assim, Schietti determinou o envio de ofício à Ordem dos Advogados do Brasil para a ciência dos fatos e eventual adoção de medidas cabíveis. Mesmo com as falhas identificadas no habeas corpus, o ministro concluiu que a prisão preventiva estava devidamente fundamentada e negou a liminar.
24: Presidente do TSE destaca a atuação da Justiça Eleitoral no combate da fraude à cota de gênero.
23: Ministro Nunes Marques ressaltou novo pleito em Melgaço, no Pará. Fábio Ruas.
28: Melgaço elegeu 3 mulheres em eleições suplementares para ocupar cadeiras na Câmara Municipal. De acordo com Nunes Marques, a nova eleição teve como destaques a agilidade e a eficiência da apuração em um município marcado por extensas áreas ribeirinhas. O presidente do TSE reafirmou o compromisso da Justiça Eleitoral com a inclusão política das mulheres e de outros grupos da sociedade, o que, segundo ele, é uma verdadeira exigência democrática.
24: A Justiça do Trabalho segue em ação na Ilha do Marajó.
23: Durante a itinerância, juízes estão dando solução a várias pendências judiciais. Luma Soares.
29: Em Melgaço, a Justiça Trabalhista reforça o combate ao trabalho escravo contemporâneo
3: contemporâneo e infantil, além de garantir um protocolo para julgamentos com perspectiva inclusiva. Um outro eixo de apoio aos moradores houve doação de computadores e cursos de inclusão no mercado de trabalho. O mutirão do Justiça Itinerante vai até sexta-feira, dia 22.
24: MBF pede a suspensão imediata de leilões de energia elétrica que podem encarecer a conta de luz em pelo menos 500 bilhões de reais pelos próximos 15 anos.
5: Caso os órgãos não atendem à recomendação no prazo de 48 horas, o MBF poderá adotar medidas judiciais. Tatiana Castro.
6: A investigação do MBF aponta que os preços teto dos leilões, isso é, o valor máximo que o governo aceitaria pagar pela energia, sofreram um aumento repentino, entre 73% e 100%. Além da suspensão imediata do leilão, o MPF também pede que os órgãos refaçam os cálculos com base em premissas neutras e independentes. Caso os órgãos não acatem a recomendação no prazo de 48 horas, o MPF poderá adotar as medidas judiciais.
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24: Uma boa noite.
5: E até amanhã.
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8: Eu sou Paula Groba.
9: E eu sou Humberto Pinheiro.
8: E estes são os destaques de hoje do Jornal do Senado, que começa agora.
9: Senado aprova novo piso para médicos e cirurgiões dentistas. Texto segue para a Câmara.
8: Governo e Senado negociam MP para criar crédito especial a produtores afetados por desastres climáticos.

0: R$ 62 para uma jornada semanal de 20 horas. O reajuste de salário foi aprovado na Comissão de Assuntos Sociais. A proposta da senadora Daniela Ribeiro, do Progressistas da Paraíba, atualiza regras da legislação de 1961 sobre a remuneração dessas categorias. O senador Fernando Dueire, do PSD de Pernambuco, também determinou o reajuste anual pelo IPCA, adicional de 50% para trabalho noturno e horas extras, além de intervalo de descanso de 10 minutos a cada uma hora e meia trabalhada. Dueire destacou que o congelamento do piso desde 2022 contribuiu para a precarização das relações de trabalho na área da saúde, além da dificuldade de profissionais permanentes em municípios pequenos e regiões remotas.
1: Ao fixar piso concreto com correção anual, contribui para reverter essa tendência, para que as políticas de interiorização de profissionais produzam efeitos duradouros, em vez de depender exclusivamente de programas emergenciais e transitórios.
0: A proposta prevê ainda que o aumento das despesas de estados e municípios seja custeado por transferências do Fundo Nacional de Saúde. Se não houver pedido para votação no plenário, a proposta segue para análise da Câmara dos Deputados.
2: E seguiu para o plenário do Senado a ampliação de direitos para agentes de vigilância sanitária e agentes indígenas de saúde e saneamento. A proposta equipara benefícios já garantidos a outras categorias do SUS e reconhece o papel desses profissionais na prevenção de doenças e no atendimento a comunidades vulneráveis, muitas vezes em áreas remotas.
3: E uma sugestão legislativa transformada em projeto de lei pela Comissão de Direitos Humanos poderá reajustar em até 100% as bolsas do programa Mais Médicos. As informações com Rodrigo Rezende.
4: As bolsas pagas no programa Mais Médicos podem ter um reajuste de até 100%. Uma sugestão legislativa com esse tema, apresentada por meio do programa E-Cidadania, foi acatada pela Comissão de Direitos Humanos e Legislação Participativa e passará a ser analisada no Senado como projeto de lei. O relator, senador Zequinha Marinho, do Podemos do Pará, ressaltou que os reajustes das bolsas desde a criação do programa não acompanharam a inflação.
5: Efetivamente, quando da criação do programa, em 2013, as bolsas pagas eram formação de R$ 10 mil, supervisão de R$ 4 mil e a tutoria de R$ 5 mil. 13 anos depois, enquanto a bolsa formação é de R$ 14.161,63, as outras duas sequer tiveram os seus valores atualizados.
4: O projeto de lei que será discutido reajusta as bolsas para os seguintes valores: formação R$ 20 mil, supervisão R$ 8 mil e tutoria R$ 10 mil. A partir da publicação da possível lei, os reajustes seriam anuais baseados no IPCA.
2: O presidente do Senado, Davi Alcolumbre, convocou uma sessão conjunta do Congresso Nacional para analisar vetos à lei de diretrizes orçamentárias que impedem municípios inadimplentes com até 65 mil habitantes de celebrar convênios e receber recursos federais.
3: Segundo Alcolumbre, a votação poderá permitir o acesso de mais de 3 mil municípios a recursos federais. Ele afirmou ainda que a pauta foi definida após pedido apresentado durante a Marcha dos Prefeitos, organizada pela Confederação Nacional dos Municípios, realizada nesta semana em Brasília. A sessão do Congresso está agendada para esta quinta-feira.
6: Nós fizemos um compromisso, o Senado e a Câmara dos Deputados, para convocarmos uma sessão no dia de amanhã com apenas 4 dispositivos da LDO que tratam da derrubada dos vetos que viabilizam mais de 3.100 municípios brasileiros acessarem os recursos com convênios federais do Brasil.
2: E o Senado aprovou nesta terça-feira a indicação de 7 diplomatas para chefiar embaixadas e representações do Brasil no exterior. Entre os nomes aprovados estão os novos embaixadores do Brasil no Japão, Vietnã, Omã, Albânia, Belize e Bahamas, além do representante permanente do país na Organização das Nações Unidas, Ricardo de Souza Monteiro.
3: O plenário também aprovou indicações para a Comissão de Valores Mobiliários e para a Corregedoria do Conselho Nacional de Justiça. Otto Eduardo Fonseca Lobo foi aprovado para a presidência da CVM. Os indicados agora poderão ser nomeados pela presidência da República.
2: E a Comissão de Assuntos Econômicos adiou a votação do projeto que cria uma linha especial de

0: crédito para produtores rurais afetados por eventos climáticos e crises internacionais. Relator da proposta, o senador Renan Calheiros, do MDB de Alagoas, retirou o texto da pauta após pedido do Ministério da Fazenda para novas negociações.
1: A proposta prevê o uso de recursos do Fundo Social do Pré-Sal para financiar agricultores prejudicados por secas, enchentes e impactos econômicos de conflitos geopolíticos. O texto também estabelece juros diferenciados, prazo de pagamento de até 10 anos com 3 de carência, além de regras para atender produtores, cooperativas e associações em situação de calamidade ou com perdas na produção. Após reunião com a equipe econômica na tarde de hoje, Renan Calheiros afirmou que houve avanços nas negociações e sinalização de apoio do governo à medida.
2: Está tudo caminhando bem no sentido de se publicar uma medida provisória com critérios de enquadramento, de juros, de carência e de prazo de 10 anos para pagar. O ministro da Fazenda está fazendo da sua parte tudo, absolutamente tudo, para que essa negociação seja concluída na próxima segunda-feira.
0: Enchentes, secas e ondas de calor cada vez mais intensas estarão no centro de um debate no Senado sobre mudanças climáticas. A discussão vai tratar dos impactos de fenômenos como o El Niño e das formas de prevenir e responder a desastres naturais.
1: Para o senador Esperidião Amin, do PP de Santa Catarina, o objetivo é trabalhar para reduzir perdas humanas, sociais e econômicas causadas por eventos climáticos extremos. A sessão está marcada para o próximo dia 28 de maio.
3: Reduzir danos significa salvar vidas em primeiro lugar e reduzir o impacto na economia, na sociedade brasileira, especialmente dos estados que venham a ser os alvos maiores desta possível calamidade climática, ou pelo menos desse transtorno climático, a nos prevenirmos.
0: Já o senador Cleitinho, do Republicanos de Minas Gerais, criticou a proposta que permite o parcelamento de dívidas de partidos políticos. O texto foi aprovado pela Câmara dos Deputados e deve ser analisado pelo Senado.
1: O parlamentar defendeu que o Congresso Nacional priorize medidas para melhorar a qualidade de vida dos trabalhadores. Segundo Cleitinho, o alto custo de vida tem dificultado o acesso da população a itens básicos. Ele também cobrou mais debates sobre a escala de trabalho 6x1.
4: Vim falar que não pode discutir essa questão do fim da escala 6x1. Pois tem que discutir sim. Traga a compensação, coloque na balança aqui, equilibra a balança, tanto para o empresário quanto para o trabalhador.
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1: Edição de Paula Groba e trabalhos técnicos de Eliseu Caires. O Jornal do Senado fica por aqui. Acompanhe agora as notícias da Câmara dos Deputados. Boa noite.
0: Boa noite e até amanhã.
6: Jornal Câmara dos Deputados. Câmara aprova mudanças nas regras de prestação de contas de partidos.
7: Plenário aumenta a pena para crime virtual contra crianças e adolescentes.
6: Deputados defendem a descentralização de recursos para os municípios.
8: Boa noite. Gilson Daniel, do Podemos do Espírito Santo, aproveita a marcha dos prefeitos em Brasília para defender a ampliação dos recursos destinados aos municípios. Ele assinala que é nas cidades que a população busca atendimento de saúde, educação e assistência social.
6: Gilson Daniel avalia que a Câmara precisa debater o financiamento municipal para desconcentrar verbas públicas da União e dos estados. O congressista reforça a importância das emendas parlamentares como instrumento de apoio aos mais de 70 municípios capixabas.
8: Gabriel Nunes, do PSD, defende solução definitiva para as dívidas dos municípios com o INSS, principalmente nas pequenas e médias cidades. O parlamentar aponta que na Bahia, prefeituras enfrentam dificuldades para pagar suas obrigações sem comprometer os serviços oferecidos à população.
6: Gabriel Nunes pede que o Congresso enfrente a pauta diante do peso da alíquota previdenciária nos cofres das prefeituras. Ele propõe o retorno abandono do índice de contribuição a 8%, com o objetivo de aliviar os gastos das pequenas e médias cidades baianas.
8: Daniel Tzerciak, do PSDB do Rio Grande do Sul, comemora a garantia da Agência Nacional de Transportes Terrestres de que este ano não haverá cobrança de pedágios nas BRs 116 e 392. O deputado afirma que o fim do antigo contrato de concessão interrompe um ciclo de tarifas elevadas.
6: Daniel Tzerciak considera que a pausa nas cobranças é necessária para estimular o desenvolvimento econômico, atrair investimentos e gerar empregos nos mais de 100 municípios da mesorregião da metade sul gaúcha.
8: Marcelo Nilo, do Republicanos, critica a gestão do governo da Bahia, afirmando que áreas como saúde, segurança pública, educação e geração de empregos enfrentam dificuldades. O parlamentar também questiona gastos com eventos institucionais diante de demandas sociais da população.
6: Marcelo Nilo relembra o rompimento político com o PT após décadas de aliança e faz críticas ao governo federal. Na visão do deputado, a insatisfação popular com as atuais gestões petistas na Bahia e no país.
9: Trabalho.
8: Benedita da Silva, do PT do Rio de Janeiro, reforça seu apoio à PEC do fim da escala 6x1. A deputada argumenta que a redução da carga horária melhora a produtividade por diminuir o esgotamento físico e mental que afeta os trabalhadores no país.
6: Benedita da Silva afirma que a mudança para o modelo 5x2 viabiliza períodos adequados para o descanso e para a convivência familiar. Ela critica o posicionamento contrário à PEC e classifica a jornada 6x1 como exaustiva para a classe trabalhadora.
8: João Daniel, do PT de Sergipe, defende o fim da escala 6x1 e afirma que a redução da jornada vai garantir mais qualidade de vida aos trabalhadores, com mais tempo para descanso, convivência familiar e cuidados com a saúde.
6: João Daniel também enaltece mobilizações sociais e sindicais em defesa da proposta e sustenta que a mudança pode fortalecer a economia e ampliar a valorização da classe trabalhadora no país.
8: Daiana Santos, do PCdoB do Rio Grande do Sul, defende a adoção da jornada de 5 dias de trabalho para 2 de descanso. Segundo ela, a proposta garante condições mais humanas e combate rotinas exaustivas enfrentadas por milhões de trabalhadores.
6: Daiana Santos critica medidas que condicionam a redução da jornada a mudanças em direitos trabalhistas, como cortes no FGTS e desoneração patronal. Para a deputada, a melhoria das condições de trabalho não deve servir como moeda de troca nas negociações do Congresso.
8: Fernando Mineiro, do PT do Rio Grande do Norte, defende o fim da escala 6x1 com redução da jornada semanal para 40 horas. O legislador sustenta que a mudança tem apoio da maioria da população brasileira por garantir mais tempo de descanso aos trabalhadores.
6: Fernando Mineiro critica a tentativa de mudança na PEC do fim da escala 6x1, que acrescenta o período de 10 anos para a implantação da escala 5x2. Ele pede que a sociedade e as centrais sindicais acompanhem a votação para pressionar o Congresso em defesa da redução do tempo de trabalho.
8: Marcon, do PT do Rio Grande do Sul, condena parlamentares da oposição que não apoiam a PEC do fim da escala 6x1. O deputado afirma que os trabalhadores precisam de mais tempo para cuidar da saúde, conviver com a família e ter acesso ao lazer.
6: Marcon critica a apresentação de uma emenda que prevê, em vez de reduzir a jornada para 40 horas, aumentar para até 52 horas de trabalho por semana. Na opinião do Congresso, quem defende esse tipo de mudança trata o trabalhador como máquina, não como ser humano.
9: Votação.
8: Câmara aprova projeto que permite que o trabalhador empregado na safra agrícola continue a receber o Bolsa Família. O repórter Marcelo Larcher tem mais detalhes.
10: O plenário da Câmara concluiu a aprovação de um projeto que garante a continuidade do pagamento de benefícios sociais, como Bolsa Família, para o trabalhador que se empregar em atividade ligada à safra agrícola. Esse tipo de serviço varia de acordo com a atividade agrária e compreende o período entre o preparo do solo e a colheita. Os contratos para esse tipo de trabalho, de acordo com uma lei de 1973, tem um período máximo de 2 anos. Acontece que as regras do Bolsa Família estão atreladas a um valor máximo de renda por pessoa. Esse limite foi definido em R$ 218 mensais, o que faz com que o trabalhador perca o direito se obtiver um trabalho com carteira assinada, como é o caso da safra. O argumento é de que algumas culturas agrícolas, como o café, o alho, a batata, a uva, a maçã e a cebola, têm elevada necessidade de mão de obra, o que faz com que o trabalhador prefira manter a Bolsa Família a trabalhar com carteira assinada. O projeto apresentado apresentado pelo deputado Zé Vitor, do PL de Minas Gerais, foi aprovado pela Câmara em 2024 e depois foi alterado pelo Senado. A proposta retornou para análise dos deputados e o relator, deputado Evair Vieira de Mello, do Republicanos do Espírito Santo, rejeitou a maioria das mudanças feitas pelos senadores. O texto original aprovado pela Câmara retira do cálculo da renda familiar, para efeito do recebimento de benefícios sociais, o salário recebido pelo trabalhador no contrato da safra. O Senado, por sua vez, optou por alterar a regulamentação do programa Bolsa Família, para prever a reinclusão do beneficiário excluído no caso da média anual de renda da família superar o limite permitido. Para o relator Evair Vieira de Mello, a mudança não garante a permanência do trabalhador safrista no Bolsa Família.
11: Entendemos que a proposta do Senado Federal, ela não aprimora significativamente a operacionalização do programa Bolsa Família, na medida em que continua a impedir a contratação de safristas, cuja condição, mesmo após a sua contratação, ainda é de vulnerabilidade social em face das peculiaridades inerentes à atividade agropecuária que é sazonal. O contrato de safra desempenha papel essencial para a manutenção da produção agrícola e da pecuária nacional.
10: O projeto que garante a continuidade do pagamento de benefícios sociais com o Bolsa Família para o trabalhador que se empregar em atividades ligadas à safra agrícola seguiu para a sanção presidencial e já pode virar lei. Rádio Câmara de Brasília, com informações de Antônio Vital, Marcelo Larcher.
9: Agricultura.
6: Tiago de Joaldo, do Republicanos de Sergipe, cobra do governo a conclusão de estudos sobre possível prática de dumping na importação de leite da Argentina e do Paraguai. Ele afirma que a concorrência estaria prejudicando produtores brasileiros e tornando a atividade economicamente insustentável.
8: Tiago de Joaldo também pede ações do governo de Sergipe para fortalecer a cadeia leiteira local. Ele menciona, por exemplo, incentivos tributários, compras públicas de leite produzido no estado e apoio institucional aos produtores do sertão sergipano.
6: Dr. Flávio, do PL, exalta a exposição de produtos do agronegócio do Rio de Janeiro na Câmara, com a participação de produtores da região serrana e do norte fluminense. O parlamentar assinala que a divulgação de produtos regionais amplia mercados e fortalece a agricultura do estado.
8: Dr. Flávio pediu ainda a derrubada do veto presidencial ao projeto que reconhece o norte e noroeste fluminense como região do semiárido. Para o deputado, a medida vai facilitar o acesso ao crédito e ampliar investimentos para os produtores rurais da região.
9: Justiça.
6: Câmara aprova projeto que aumenta a punição para pedófilos quando o crime é cometido pela internet. O repórter Antônio Vital acompanhou a votação.
12: Deputados e deputadas aprovaram um projeto que aumenta penas para crimes relacionados a abusos sexuais de crianças e adolescentes em ambientes digitais, inclusive com o uso de ferramentas de inteligência artificial. A proposta considera a violência sexual de criança ou adolescente qualquer representação de atividade sexual ou nudez que envolva criança ou adolescente real ou fictícia. Isso vai valer para fotografia, vídeo ou imagem digital, mesmo que produzida, manipulada ou gerada com o uso de tecnologias digitais, inclusive inteligência artificial. A proposta também deixa claro no Código Penal que todos os crimes contra a dignidade sexual, como estupro e estupro de vulnerável, também serão caracterizados quando cometidos no ambiente digital. Todos esses crimes passam a ser considerados hediondos, o que significa mais tempo de cumprimento de pena em regime fechado. O projeto também torna crime o simples acesso a conteúdo de pedofilia na internet, ou seja, isso será crime, mesmo se a polícia não encontrar arquivos com conteúdo de abusos sexuais ou violência contra crianças e adolescentes armazenados no computador ou na nuvem do acusado. A proposta também aumenta em até um terço a pena para aliciamento de crianças ou adolescentes por meio de inteligência artificial ou filtros capazes de alterar a imagem ou a voz do criminoso para enganar a vítima. O agravamento da pena vai valer também no caso de perfis falsos em plataformas de jogos online, aplicativos de mensagens, salas de bate-papo e redes sociais. Segundo a relatora, a deputada Rogéria Santos, do Republicanos da Bahia, esse dispositivo foi inserido na proposta após o caso de um criminoso no Rio Grande do Sul que vitimou 127 meninas usando perfis falsos criados por inteligência artificial. Além do aumento de penas, o projeto legaliza a infiltração policial em investigações sobre redes de pedofilia na internet, em especial as chamadas rondas virtuais, com possibilidade, inclusive, de requisição de dados de conexão às plataformas sem a necessidade de autorização judicial. Isso poderá ser feito no caso de risco iminente à vida ou integridade física de crianças vítimas de abusos. Para a relatora Rogéria Santos, a proposta moderniza a legislação.
13: A proposição institui medidas modernas de enfrentamento e repressão aos crimes de violência sexual contra crianças crianças e adolescentes no ambiente digital. Ao regulamentar a ronda virtual e os crimes praticados com o uso de inteligência artificial e da utilização de técnicas de mascaramento de endereço de IP, os números, senhoras e senhores, são alarmantes.
12: O texto também cria novo crime no Estatuto da Criança e do Adolescente, com pena de até 6 meses de prisão para quem deixar de comunicar ao Conselho Tutelar, ao Ministério Público ou à polícia casos de abuso sexual pela internet. A proposta garante ainda à criança ou adolescente vítima de violência sexual o direito ao atendimento psicológico e psicossocial especializado no Sistema Único de Saúde, o SUS, e o agressor será obrigado a cobrir todos os custos de tratamento, incluindo ressarcimento ao SUS. Para o deputado Osmar Terra, do PL do Rio Grande do Sul, autor do projeto, a proposta fecha portas que estavam abertas para os criminosos. O projeto, que aumenta apenas para crimes relacionados a abusos sexuais de crianças e adolescentes em ambientes digitais, inclusive com o uso de ferramentas de inteligência artificial, seguiu para análise do Senado. Da Rádio Câmara de Brasília, Antônio Vital.
9: Educação.
8: Lincoln Portela, do PL de Minas Gerais, critica a decisão judicial que condenou um casal do interior de São Paulo por evasão escolar relacionada aos filhos. Ele questiona a medida e argumenta que a família estaria garantindo uma educação domiciliar às crianças.
14: O parlamentar também chama atenção para os índices de evasão escolar no país e defende prioridade no enfrentamento de casos de estudantes sem acesso à educação. Segundo Lincoln Portela, a situação exige foco das autoridades públicas e do sistema de justiça.
9: Segurança Pública.
8: Do PT da Paraíba elogia a atuação da Polícia Federal no enfrentamento às organizações criminosas que se infiltraram no sistema econômico nacional. Ele argumenta que as investigações sobre fraudes financeiras devem prosseguir sem interferências políticas.
14: Luiz Couto salienta que os órgãos de inteligência precisam seguir os rastros documentais de transações suspeitas envolvendo autoridades e empresários citados em CPIs. Na avaliação dele, esse é o caminho para fortalecer a segurança pública e a soberania do Estado brasileiro.
9: Eleições.
8: Câmara aprova mudanças nas regras de prestação de contas de partidos políticos. A repórter Daniele Lessa acompanhou a votação dessa mini-reforma eleitoral.
15: A Câmara dos Deputados aprovou o projeto que altera regras sobre prestação de contas, punições e funcionamento administrativo partidário, modificando diversos pontos da Lei dos Partidos Políticos. Relator da proposta, o deputado Rodrigo Gambale, do Podemos de São Paulo, argumentou que o projeto foi construído a partir das demandas dos líderes partidários, com o objetivo de dar mais segurança jurídica às legendas. Já os deputados contrários ao projeto destacaram que nenhum parlamentar subiu à tribuna para defender a proposta no plenário. O projeto proíbe bloqueios e penhoras automáticas sobre recursos do fundo partidário e do fundo eleitoral, exceto em casos de uso irregular reconhecido pela Justiça Eleitoral, ponto criticado pelo deputado Kim Kataguiri, do Missão de São Paulo.
16: E aqui eu faço chamo a atenção de todos os partidos que dizem defender o trabalhador. Esse projeto está dizendo o seguinte: se um partido contratar um trabalhador e ele der calote nas verbas trabalhistas, se o partido não pagar o INSS, se o partido não pagar o FGTS, esse partido não poderá ser penhorado.
15: A deputada Adriana Ventura, do Novo de São Paulo, criticou a falta de debate sobre o projeto, que foi divulgado publicamente apenas 30 minutos antes da votação. Ela reconheceu que a proposta simplifica a burocracia, mas classificou como aberração o trecho que suspende processos administrativos e judiciais dos partidos anteriores durante fusões entre legendas.
17: Um partido se alimenta de dinheiro público, se é sustentado com dinheiro público do cidadão brasileiro, faz um monte de irregularidade. Aí, o que que acontece? Tem uma fusão, então tem um partido podre que funde com outro partido, tudo do partido podre não passa para o novo, ele não assume responsabilidade nenhuma. Tudo é suspenso. Isso é grave, gente.
15: Segundo o texto, o novo partido responderá pelas dívidas das legendas anteriores, mas não sofrerá suspensão de recursos do fundo partidário por irregularidades em contas antigas que já foram julgadas. A deputada Fernanda Melchiona, do PSOL do Rio Grande do Sul, pontuou que os cidadãos não têm acesso ao prazo de 15 anos para pagarem suas dívidas, ponto que também está na proposta.
17: Digo mais, o aumento das parcelas em 180 parcelas é 15 anos para os partidos pagar. O pobre do povo pega ali no cheque especial, tem que pagar, senão é o juro, não sei o que. Os partidos vão ter 15 anos, independente do valor.
15: O texto também prevê que em semestre eleitoral não poderá haver suspensão de repasses do fundo partidário ou do fundo eleitoral por irregularidades em prestações de contas anteriores. Outra mudança trata da análise das contas partidárias. O texto determina prazo de até 3 anos para julgamento dos processos de prestação de contas pela Justiça Eleitoral. Se esse prazo não for cumprido, o processo poderá ser extinto por prescrição. O projeto ainda cria regras para uso de aplicativos de mensagem por partidos e candidatos. As legendas poderão registrar números oficiais para envio de mensagens a eleitores e essas contas não poderão ser bloqueadas pelas plataformas sem decisão judicial. A proposta, que foi chamada de mini-reforma eleitoral, vai ser agora analisada pelos senadores. Da Rádio Câmara de Brasília, Daniele Lessa.
9: Direitos Humanos.
14: Charles Fernandes, do PSD da Bahia, registra o Dia Nacional da Luta Antimanicomial, celebrado em 18 de maio. O parlamentar ressalta a importância da mobilização por um modelo de tratamento humanizado, digno e em liberdade para pessoas em sofrimento psíquico.
8: Charles Fernandes lembra que a data também marca os 25 anos da Lei da Reforma Psiquiátrica. O deputado defende o fortalecimento da rede de atenção psicossocial com ampliação dos CAPs e das residências terapêuticas.
9: Saúde.
14: Otone de Paula, do PSD do Rio de Janeiro, cobra do Executivo Federal o recolhimento de um guia sobre pré-natal distribuído pelo Ministério da Saúde. Ele argumenta que o material descumpre o compromisso do governo de vetar políticas públicas que abordem a interrupção da gravidez.
8: Otone de Paula contesta as diretrizes do documento ao apontar que o texto oficial substitui as palavras mãe e gestante pela expressão pessoas que gestam. Ele reforça sua discordância com a destinação de recursos públicos para informativos que tratam do tema.
14: Segundo denúncia de Marangoni, do Podemos de São Paulo, empresas de auditoria médica estariam negando procedimentos de saúde em larga escala. Ele cita o caso de uma empresa que utiliza algoritmos e planilhas controlados pelos próprios planos de saúde para tomar decisões.
8: Marangoni argumenta que a negativa de cirurgias e tratamentos sem análise médica individualizada desrespeita a lei do ato médico e o código de ética da categoria. O deputado defende uma CPI para investigar as operadoras e cobra fiscalização mais rigorosa da Agência Nacional de Saúde Suplementar.
9: Últimas notícias.
14: As votações de hoje no plenário da Câmara começaram no meio da tarde. A edição de amanhã vai trazer informações sobre a pauta de projetos em discussão ao longo da semana.
8: Termina agora o Jornal Câmara dos Deputados com trabalhos técnicos de Everson Urani e apresentação de José Carlos Andrade e Luciana Vieira. Uma boa noite para você.
14: Uma ótima noite. A Voz do Brasil volta amanhã.
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2: 20 horas e 14 minutos.
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2: Horas e 16 minutos.
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1: 20:29.
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0: 20:43. 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
1: Quem acredita que o processo não mata aí, levanta a mão. Tudo tem propósito de Deus. Talvez isso que você esteja passando seja difícil.

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